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1: Em Brasília, 19 horas.
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2: Olá, boa noite.
1: Boa noite para você que nos acompanha em todo o país.
2: Segunda-feira, 28 de setembro de 2026.
1: Vamos aos destaques do dia.
2: Mais de 500 sites de apostas irregulares são retirados do ar no Brasil.
1: E após proibição das bets, quem tem dinheiro nas plataformas poderá pegar o valor de volta.
2: Cidadão será notificado sobre prazos e procedimentos para devolução dos recursos. Luciana Colares de Holanda.
3: A partir de terça-feira, dia 6, os sites e aplicativos de apostas saem do ar.
1: Mercado de combustíveis tem regras mais rígidas contra aumentos abusivos.
2: E portaria prorroga a subvenção ao óleo diesel em meio à alta do petróleo. Gabriela Noronha.
4: Em outra frente, a ANP determinou multas que somam mais de 700 milhões a distribuidoras de combustíveis por elevação abusiva de preços.
1: Futebol feminino ganha marco legal para a profissionalização da modalidade.
2: Lei também prevê proteção à maternidade e combate à discriminação e à violência. Thaís de Araújo.
5: A lei do futebol feminino estabelece diretrizes nacionais para o desenvolvimento do esporte. Entre as medidas está a redução gradual do número de atletas não profissionais nas competições oficiais.
1: Hoje na apresentação da Voz do Brasil, eu, Mariana Jungmann e Luciano Seixas.
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1: Quem tem dinheiro em casas de apostas vai receber informações do governo federal sobre como e quando pedir a devolução dos valores.
2: Os avisos serão enviados pela caixa postal do gov.br e também pelo WhatsApp para orientar os usuários sobre os procedimentos e os prazos.
1: Pelas novas regras, os valores devem ser devolvidos diretamente pelas casas de apostas até 5 de outubro. Em alguns casos, a restituição será feita por instituições financeiras, com prazo até 14 de outubro.
3: As empresas têm até o dia 5 de outubro, próxima segunda-feira, para retirar as propagandas do ar, inclusive de patrocínios. Dia 5 também, às 11:59 da noite, é o prazo para retirada voluntária dos valores pelos apostadores. A partir de terça-feira, dia 6, os sites e aplicativos de apostas saem do ar. Entre os dias 7 e 8 de outubro, as bets devem informar as instituições financeiras os saldos remanescentes, discriminados por CPF. E de 9 a 14 de outubro, finaliza o prazo para devolução dos saldos aos apostadores pelos bancos. A partir do dia 14, se houve qualquer obstáculo para devolução dos valores, os saldos serão repassados à Caixa Econômica Federal, que receberá os recursos e vai providenciar a devolução aos apostadores. Luciana Colares de Holanda, para a Voz do Brasil.
2: E também está sendo feita a operação contra as bets que não eram regularizadas, as ilegais.
1: Já foram retirados do ar 506 sites suspeitos de oferecer apostas de forma irregular no Brasil.
2: A ação foi feita pelos Ministérios da Justiça e Segurança Pública e da Fazenda, que monitoram plataformas sem autorização para funcionar no país.
1: Levantamento também identificou 43 canais e grupos ativos no Telegram relacionados à divulgação de apostas e jogos de cassino online. Juntos, eles ultrapassam os 202 mil integrantes.
2: A iniciativa faz parte de um trabalho para interromper o acesso a plataformas que operem sem autorização e impedir que novos endereços sejam usados para oferecer apostas ao público brasileiro.
1: Uma questão de saúde mental.
2: Assim, o governo federal definiu a onda de vício em apostas online, as bets, que foram proibidas na semana passada em todo o país.
1: Transtornos e até mesmo casos de suicídio entre os jogadores tornaram o problema mais que uma questão financeira, segundo o Ministério da Saúde.
2: Mesmo com a proibição, o SUS segue oferecendo atendimento para os afetados.
6: Em 2022, o homem que vamos chamar de Reinaldo foi apresentado a uma plataforma de apostas de times de futebol. Ele gostou do que até então considerava uma brincadeira inofensiva, mas aos poucos, Reinaldo foi se afundando nas apostas online. Chegou ao ponto de comprometer a renda da casa e pegar empréstimos para tentar cobrir os rombos causados pelas bets.
7: Eu cheguei a pegar um empréstimo no banco de R$7.000, botei uma banca e no outro dia eu já tinha perdido os mesmos R$7.000. E eu fiz isso não foi uma vez, foram em outras vezes também.
6: Após 4 anos de vício, Reinaldo teve um princípio de infarto e entendeu que era hora de procurar ajuda.
7: Nesse dia eu tive uma virada de chave, assim, no sentido de que eu pensei, ou eu paro, ou eu acabo com a minha vida.
6: Entre maio e junho, 50 milhões de brasileiros apostavam em bets, segundo pesquisa da Confederação Nacional de Dirigentes Lojistas e do Serviço de Proteção ao Crédito. De acordo com o estudo, que considerou apenas as capitais, 43% dos apostadores já deixaram de pagar contas essenciais, como água e luz, ou abriram mão de lazer por conta dos jogos. Merula Borges, especialista em finanças da Confederação, diz que o vício não prejudica apenas os apostadores, mas a própria economia do país.
8: Ultimamente, só os custos negativos de saúde e no comércio ficam no Brasil, enquanto a maior parte do lucro acaba indo para fora, com empresas que estão instaladas fora, que não geram emprego.
6: Os efeitos colaterais das bets extrapolam as finanças. Um dos principais motivos para a proibição dos jogos no Brasil, segundo o governo federal, é que o vício se tornou um problema de saúde pública. Quadros como ansiedade, depressão, alterações no sono e no humor são associados ao transtorno do jogo. Segundo a OMS, a Organização Mundial de Saúde, o risco de morte por suicídio é 15 vezes maior entre pessoas que estão nessa condição. Entre 2018 e 2025, os atendimentos no SUS ligados a jogo e problemas com apostas cresceram 140%. O ministro da Saúde, Alexandre Padilha, lembra que as pessoas afetadas podem recorrer ao SUS para buscar ajuda.
9: A gente oferece hoje já teleatendimento para as pessoas que, por vergonha, por estigma ou por dificuldade de acesso, não procuram uma unidade de saúde presencial. Então elas podem acessar, vão continuar acessando através do Meu SUS Digital. Vamos continuar oferecendo os atendimentos presenciais.
6: Desde que entrou no ar, em dezembro de 2025, a plataforma de autoexclusão do governo federal registrou o pedido de bloqueio do CPF em sites de bets de mais de 1.300.000 pessoas. 51% dessas pessoas declararam relação direta com a saúde como motivo para a autoexclusão. Reportagem Luana Karen.
1: Está em vigor uma nova etapa do programa de renegociação de dívidas do governo.
2: Nas fases anteriores, a União dava uma garantia aos bancos para que eles dessem descontos. Agora o governo vai adquirir a carteira de débitos.
1: Os descontos devem começar a ser repassados aos devedores a partir de fevereiro de 2027. Entenda como vai funcionar com Pablo Mundim.
10: Uma nova etapa do programa de renegociação de dívidas, o Desenrola, prevê a compra pelo governo federal de carteiras de dívidas de pessoas físicas. A medida provisória estabelece descontos de no mínimo 90% para dívidas de até R$10.000. O ministro do Planejamento e Orçamento, Bruno Moretti, explica quais dívidas poderão ser incluídas no programa.
11: As dívidas em atraso de um período de 2 a 4 anos e meio, mais ou menos, porque a partir de 5 anos essas dívidas prescrevem.
10: Na prática, bancos e demais credores poderão oferecer suas carteiras de dívidas em leilões. Será selecionada a instituição que oferece o maior desconto. Depois da compra, o consumidor poderá quitar o saldo restante à vista ou parcelar a dívida. Os juros e as demais condições de pagamento ainda serão definidos pelo Conselho Monetário Nacional. A economista e professora da FGV, Carla Beni, fala sobre a diferença dessa medida para outros programas de renegociação.
12: A mudança premissa desse modelo é que o cidadão vai dever para o Tesouro Nacional. Então, o Tesouro que vai fazer toda a negociação com o banco e vai comprar os lotes pelo maior desconto possível.
10: A economista da FGV, Carla Beni, também orienta os consumidores sobre os cuidados para evitar um novo endividamento.
12: O importante é que a pessoa já comece a fazer uma programação, já vai tentando já juntar algum valor. Numa situação ideal, ela quitaria essa dívida à vista para não continuar com outra dívida. Mas se ela precisar parcelar, é importante que essa parcela caiba no orçamento para que ela não se frustre novamente.
10: O cronograma prevê o chamamento dos credores em novembro, a apresentação das propostas em dezembro e a homologação em janeiro. A previsão é que os contratos sejam assinados e os descontos comecem a ser repassados aos devedores em fevereiro de 2027. Para acompanhar as próximas etapas e saber como participar, o consumidor deverá consultar os canais oficiais do programa, que ainda serão divulgados. Reportagem Pablo Mundim.
2: O Setembro Verde chama a atenção para a importância da doação de órgãos.
1: E nós conversamos com a coordenadora geral do Sistema Nacional de Transplantes do Ministério da Saúde, Patrícia Freire, sobre a logística, as regras e as diferenças que esse gesto pode fazer para salvar vidas e dar uma nova chance a quem espera por um transplante. Acompanhe. Doutora Patrícia, bem-vinda à Voz do Brasil, um prazer ter a senhora conosco aqui. Vamos começar então essa conversa com uma dúvida que é muito comum, né? Qualquer pessoa pode ser doadora de órgãos e tecidos?
13: Sim, qualquer pessoa, primeiramente obrigada, Mariana, pelo convite. Aqui no mês da doação é muito importante a gente falar sobre isso, né? Setembro é dedicado à doação, ao incentivo à doação de órgãos e tecidos, né? Então a resposta é sim. Qualquer pessoa saudável que não tenha doenças transmissíveis pode ser doadora de órgãos e tecidos, né? Para ser doador de órgãos após a morte, precisa estar em morte encefálica. E para ser doador de tecidos, o coração já pode ter parado e é possível doar alguns tipos de tecidos.
1: Agora, existe idade mínima para essa doação ou idade máxima?
13: Idade máxima não tem. Idade mínima, sim, para aqueles pacientes que estão em morte encefálica, porque a morte encefálica, que é a morte cerebral, né? Ela só pode ser diagnosticada a partir de 7 dias de vida. Então, a idade mínima, é claro, tem que ser a partir de 7 vidas, mas a partir de 7 dias de vida é possível doar órgãos para transplante. Idade máxima não tem. Vai depender, é claro, da performance da pessoa, né? Hoje em dia, um idoso, por exemplo, de 70 anos, não é? Existem pessoas com 70 anos que são atletas, que estão muito bem de saúde. Então, isso não impede a doação de órgãos. Então, não existe idade máxima. Existe a condição da pessoa naquela idade. Se ela estiver bem, saudável, sem doenças transmissíveis, não há impedimento só pela idade. A idade isoladamente não impede a doação de órgãos.
1: E aí, no caso, uma criança doa para outras crianças, idoso necessariamente vai doar para outro idoso? Tem essa relação?
13: Depende. Na verdade, o regulamento técnico do Sistema Nacional de Transplantes, ele prioriza que doadores abaixo de 18 anos, órgãos de doadores que tenham de 18 anos ou menos, vão primeiro para receptores também com abaixo de 18 anos. Mas isso é muito, varia um pouco, assim, por exemplo, porque nós podemos ter uma criança de 13 anos que seja muito grande, tenha, por exemplo, um coração já grande, né? Nós temos adolescentes aí de 13, 12 anos que tem 1,90m, né? Porte físico de adulto. Então, o coração desse adolescente provavelmente não vai caber numa criancinha de um ano que está precisando de um coração para transplante. Então, a gente faz essa relação antropométrica também, né? Mas a priori, órgãos de doadores infantis vão primeiro para receptores infantis. Se não tiver nenhum receptor dessa faixa etária compatível, aí ele vai para doação de órgãos para adultos normalmente. Mas a gente procura fazer essa compatibilidade antropométrica.
1: Agora, a senhora mencionou, né, a doação em casos de morte encefálica. metálica, a gente tem doações, doação também de pessoas em vida, porque eu acho que a maioria das pessoas, quando pensa em doação de órgãos, já pensa em situação de morte, né? Mas a gente tem doação em vida também. A senhora pode falar um pouquinho pra gente dos dois casos, assim, quando que se trata de doação pós-morte, quando que é possível fazer doação em vida ainda?
13: Sim, a doação pós-morte, ela é prevista em lei, né? E ela ocorre numa situação que a gente chama de morte encefálica, que é quando a função, a perda da função total das funções do cérebro, né? A gente sabe que todo o nosso organismo é comandado pelo nosso cérebro, então quando ele para de funcionar, isso é a morte de fato do indivíduo. E é na morte encefálica que é possível se doar coração, rins, fígado, pâncreas, intestino e tecidos também. É possível doar córneas, é possível doar pele, ligamentos, ossos, tendões, enfim. Mas na doação inter vivos, a gente só pode doar órgãos duplos ou órgãos que se regeneram, né? Então, em vivo, na doação em vivos, a gente pode doar um dos rins, parte do fígado e pode doar medula óssea. Esse é o tipo de doação em vida que pode acontecer.
1: Muito bem. Agora, doutora, uma única pessoa pode doar mais de um órgão, mais de um tecido?
13: Com certeza. Um único doador falecido, por exemplo, ele pode doar até 7, 8 órgãos e também pode doar todos os tecidos, exceto medula óssea. E o doador em vida é aquilo que eu falei, ele pode doar medula óssea, um dos rins ou parte do fígado.
1: E o Sistema Único de Saúde tem uma lista única para isso? Acho que essa também é uma dúvida que muita gente tem, né? Porque as pessoas têm aquele imaginário de que você pode, tendo dinheiro você vai passar na frente. É uma lista única, né?
13: É uma lista única, critérios econômicos, sociais, políticos, enfim, isso não é um consenso comum, é uma lenda urbana, né? Isso não existe, a lista é única, a distribuição dos órgãos que são doados pelas famílias, ela é feita através de critérios técnicos e não é feita assim diretamente pelo humano, há um sistema informatizado que cruza os dados de compatibilidade dos candidatos a transplantes, ou seja, daquelas pessoas que estão inscritas na lista única, com os doadores, com os dados dos doadores, e existe um algoritmo. Então, ele cruza os dados dos doadores e dos receptores e vê qual é o mais compatível e organiza, assim, por critérios cronológicos, por critérios de urgência máxima, né? Então, você pode, por exemplo, uma pessoa pode passar na frente da lista, pode, se ela tiver muito urgente. Uhum. Porque tem aquela pessoa que está inscrita, mas que ela não está tão urgente, ela pode esperar um pouco. E tem alguns que entram no caso de urgência máxima, que ela precisa transplantar em 48 horas, ou senão ela morre. Então, nesses casos, a lista olha quem está em urgência. E, é claro, ela classifica os urgentes primeiro e os eletivos na sequência. Então, a lista é única e não existe, o nosso sistema, ele prima por isso, sabe, Mariana? Ele prima pela transparência do sistema. Então, as pessoas que são candidatas a um transplante e que estão inscritas nas listas, elas têm acesso ao seu prontuário e elas podem acompanhar a sua situação na lista. Então, ela vai ver quem passou na frente por questões de urgência, enfim. Então, a lista é totalmente transparente e não é possível se passar na frente da lista por questões que não sejam urgência.
1: Agora, antes da gente encerrar, queria que a senhora falasse um pouco sobre como as pessoas devem proceder caso elas queiram ser doadoras, né? Acho que é muito importante, principalmente quando se você tem a intenção de ser doadora, mas você percebe que a sua família pode ter algum tipo de preconceito com aquilo ou algum tipo de resistência, né?
13: Na verdade, as famílias não têm preconceito, as famílias não têm conhecimento, porque a doação de órgãos é uma coisa, assim, a gente costuma dizer que é o suprassumo da alta complexidade, né? Quando todas os tratamentos falharam, o que resta agora? Trocar o órgão? Então, as famílias têm desconhecimento, né? Mas o que é essencial, que fique assim de mensagem para quem está nos ouvindo, é que se você deseja ser um doador após a sua morte, você venha a falecer e quiser se tornar um doador, você precisa precisa deixar claro para sua família. Então, você, sei lá, tá numa conversa de fim de semana, vocês estão ali no almoço de domingo na família, né? Você fala assim, ó, gente, lembra aquela coisa da doação de órgãos? Eu quero deixar bem claro, eu vou ser doador, viu? Se eu morrer, a gente até brinca, né? Se eu doer é pra doar, se eu morrer é pra doar tudo. Então é isso que precisa ficar claro, porque a família, ela tende a fazer os gostos do seu ente querido
1: a
13: quando ele fala,
1: né?
13: Ela tende a respeitar. Então o que é muito claro é falar, gente, se eu morrer algum dia, eu quero, lembrem, eu quero ser doador de órgãos. Se eu não puder, por exemplo, se não houver morte cefálica, a pessoa já tiver o coração parado de cara, né? Assim, por exemplo, num acidente de trânsito, o coração parou ali, dá pra doar córneas, dá pra doar ossos, dá pra doar pele, dá pra doar músculos, tendões, dá pra doar uma série de outros tecidos. Principalmente a gente tem que lembrar das córneas. A nossa lista de córneas hoje é gigante. E você imagina você poder doar os seus olhos e fazer com que uma pessoa volte a enxergar. Então isso é muito importante. Então a mensagem que precisa ficar para as famílias, para a pessoa que quer se tornar um doador, avisa a sua família, porque quem vai autorizar a doação é a sua família.
1: Muito bem, nós conversamos com Patrícia Freire, coordenadora geral do Sistema Nacional de Transplantes do Ministério da Saúde. Doutora Patrícia, muito obrigada pela entrevista à Voz do Brasil.
13: A gente aqui também.
2: 2027 vai ser o ano da Copa do Mundo Feminina no Brasil.
1: E de olho no futebol feminino brasileiro, foi sancionado nesta segunda-feira um marco legal para a modalidade.
2: A legislação prevê medidas para profissionalização nas competições, proteção à maternidade e prevenção e combate à discriminação no futebol.
14: Foi sancionada nesta segunda-feira a Lei do Futebol Feminino, que estabelece diretrizes nacionais para o desenvolvimento do esporte. Entre as medidas, está a redução gradual do número de atletas não profissionais nas competições oficiais. Na principal divisão nacional, cada equipe poderá ter inicialmente até 4 jogadoras não profissionais. Nas demais divisões nacionais e na principal divisão estadual, o limite será de 6. A lei também estabelece medidas para ampliar a participação das mulheres em diferentes áreas do futebol e garantir mais direitos às atletas, como explica o ministro do Esporte, Paulo Henrique Cordeiro.
15: É uma lei que também se preocupa com a formação de gestoras, com técnicas, com a arbitragem feminina no futebol, com condições como a proteção à maternidade, com a busca da igualdade salarial entre as jogadoras do futebol feminino e do futebol masculino, que se preocupa essencialmente com o desenvolvimento desse futebol feminino, de nós virarmos a chave.
14: As atletas também deverão ter acesso a condições equivalentes de treinamento, espaços, equipamentos e profissionais de suporte. A legislação inclui ainda medidas de prevenção e combate à discriminação, ao racismo, à intolerância e à violência contra as mulheres no futebol. A medida entra em vigor durante a preparação do Brasil para sediar, em 2027, a Copa do Mundo Feminina. O Mundial será realizado de 24 de junho a 25 de julho em 8 cidades brasileiras. Reportagem Thaís de Araújo.
1: O governo federal divulgou hoje uma série de medidas que vem tomando para evitar que o aumento do preço do petróleo causado pela guerra no Oriente Médio traga prejuízos para a população brasileira.
2: A cotação internacional do barril do petróleo Brent, o tipo que é para comercialização, já acumula uma alta de 40% desde o início dos conflitos.
16: As medidas fazem parte de um conjunto de ações para evitar o aumento do preço dos combustíveis no país diante da alta dos preços internacionais do petróleo. O pacote inclui nova portaria do Ministério da Fazenda, que prorroga a subvenção de R$2,12 por litro de óleo diesel, publicada na última sexta-feira. Segundo o ministro do Planejamento e Orçamento, Bruno Moretti, a política de concessão de subsídios aos combustíveis ainda é necessária e precisa ser mantida para atenuar os efeitos da guerra no Oriente Médio entre Estados Unidos, Irã e Israel.
17: A política de subvenção, ela funciona sempre como um amortecedor. Ela é do tamanho necessário para amortecer o choque e nunca ela é discricionária, sem parâmetros.
16: Na semana passada também foi deflagrada a Operação Carga Pesada. De acordo com o balanço divulgado nesta segunda-feira, entre 21 e 25 de setembro, 241 fiscalizações foram realizadas em postos, distribuidoras e revendedoras para checar preços e qualidade dos combustíveis e do GLP, o gás de cozinha. O ministro da Justiça e Segurança Pública, Wellington Lima, destacou que o reforço na fiscalização não vai de encontro ao livre mercado. O ministro disse ainda que é preciso diferenciar a liberdade para definição de preços das situações consideradas abusivas.
18: A necessidade de nós, a todo instante, chamarmos atenção para a distinção entre o uso, a liberdade de preço e o abuso. O uso dessa faculdade não se confunde com esse abuso indiscriminado de preço. Imaginar 1.300% de incremento na margem de lucro é algo que atenta frontalmente contra o interesse da sociedade brasileira, da cidadania, da dimensão dos consumidores, e o nosso aparato de Estado deverá estar absolutamente mobilizado para reprimir esse tipo de conduta.
16: O governo também aumentou as penalidades previstas para infrações cometidas por integrantes da cadeia de combustíveis. Com a nova regra, o teto para as multas passou de 14 para 500 milhões de reais. Reportagem Gabriela Noronha.
1: E devido à elevação abusiva de preços,

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1: STF vai definir limites para quebra de sigilo telemático em fiscalização tributária.
2: Acordo prevê medidas para combater o assédio eleitoral na administração pública da Paraíba.
1: Para o STJ, condenação por violência doméstica é fundamento suficiente para impor a participação do agressor em grupo reflexivo.
2: Boa noite, eu sou Marcela Luiza.
1: E eu sou Walter Lima.
2: Supremo Tribunal Federal vai definir se a justiça pode autorizar a quebra de sigilo telemático em fiscalizações de tributos.
1: A decisão final do STF deverá ser aplicada por todo o judiciário do país. Marcelo Della Libera.
3: O caso começou com uma ação da União que pediu acesso a e-mails e arquivos armazenados em nuvem de um investigado para apurar um suposto esquema de emissão de notas fiscais falsas. No recurso ao Supremo, a União sustenta que o Marco Civil da Internet permite, mediante ordem judicial, o acesso a dados armazenados também em processos de outras áreas. O relator ministro Dias Toffoli destacou que a discussão envolve, de um lado, o direito à privacidade e ao sigilo das comunicações e, de outro, o interesse público na arrecadação de tributos. Ainda não há data para o julgamento do mérito no Supremo.
2: Acordo homologado pela Justiça do Trabalho prevê medidas para combater o assédio eleitoral na administração pública da Paraíba.
1: O Estado também vai pagar indenização por dano moral coletivo. Samanta Flor.
4: O acordo foi firmado entre o Ministério Público do Trabalho e o Estado da Paraíba. A previsão é de ações para identificar e coibir práticas de assédio eleitoral e também discriminatórias nas relações de trabalho da administração estadual. O Estado ainda vai pagar R$200 mil por dano moral coletivo em 20 parcelas. A decisão prevê multa em caso de descumprimento.
2: Mesários preparam sessões eleitorais antes da abertura da votação.
1: Equipes orientam o eleitorado e garantem o funcionamento das sessões. Estevão Furtado.
5: No dia 4 de outubro, as sessões eleitorais vão funcionar das 8 da manhã às 5 da tarde, no horário de Brasília. Durante o pleito, mesárias e mesários conferem a identificação, registram a presença, liberam a urna e orientam eleitoras e eleitores sem interferirem na escolha do voto. Celulares e outros equipamentos que possam gravar ou transmitir imagens devem ficar desligados e guardados no local indicado pelos mesários, enquanto a pessoa vota. Ao final do horário de votação, a equipe imprime o boletim de urna e encaminha a mídia de resultado para a transmissão dos dados.
2: Condenação por violência doméstica é fundamento suficiente para obrigar agressor a participar de grupo reflexivo como condição de suspensão da pena.
1: O entendimento é do STJ, Fátima Uchoa.
6: Um homem condenado por violência doméstica teve a execução da pena suspensa desde que cumprisse algumas condições, como a de frequentar 5 sessões de grupo reflexivo. O Tribunal de Justiça do Rio de Janeiro afastou essa condição por entender que não houve fundamento específico para determiná-la, o que resultou em recurso do Ministério Público. O STJ restabeleceu a obrigação. Segundo o relator ministro Rogério Schietti Cruz, o juiz só precisa apresentar justificativa específica se decidir não aplicar a medida. Para o ministro, os grupos buscam responsabilizar o agressor e ajudar a romper o ciclo de violência doméstica.
2: Justiça bloqueia 146 milhões de empresas acusadas de envolvimento em garimpo na terra indígena Yanomami.
1: A decisão é fruto de um pedido do MPF, Vanessa Pereira.
7: Segundo a ação, a cassiterita era extraída clandestinamente da terra indígena Yanomami, em Roraima, transportada por aeronaves a partir de pistas de pouso clandestinas, registrada como se fosse produção de cooperados e, em seguida, adquirida pela White Soda Metalurgia e Mineração Limitada, que transformava o minério em lingotes de estanho. Com isso, além do bloqueio de bens, direitos e valores, a Justiça também determinou que a Receita Federal informe os dados de faturamento das 4 empresas de 2021 a 2025. Essas informações servirão de base para sanções e eventual revisão de valores bloqueados.
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2: Uma boa noite.
1: E até amanhã.
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1: Eu sou Humberto Pinheiro e estes são os destaques de hoje do Jornal do Senado, que começa agora. Congresso vai iniciar a análise da medida provisória que proíbe as bets em todo o país. CCJ analisa punições para quem desiste de criança adotada. Sancionada lei que cria Universidade Federal da Fronteira Norte em Oiapoque, no Amapá. Boa noite. Já está no Congresso Nacional a medida provisória 1394 de 2026, que proíbe em todo o país as chamadas bets. Pelo texto, que será analisado por uma comissão mista de senadores e deputados federais, antes de ser votado pelos plenários da Câmara e do Senado, a restrição valerá para as apostas sobre eventos reais de temática esportiva e sobre eventos virtuais de jogos online. As informações com o repórter Alexandre Campos.
2: Além de acabar com as atuais concessões no prazo de 30 dias, a MP prevê o bloqueio do acesso a sites e aplicativos de apostas. As empresas que exploram a atividade não terão direito a qualquer indenização nem a devolução do valor que repassaram ao governo pela outorga do serviço. A conta vinculada a algum operador que continuar explorando ilegalmente a atividade será bloqueada e os valores serão destinados ao Fundo Nacional de Segurança Pública. O dinheiro referente a jogos não apurados e os recursos de prêmios de apostas cujo resultado tiver sido concluído antes da vigência das novas regras deverão ser devolvidos aos apostadores. O texto ainda veda publicidade, propaganda e patrocínio relacionados a esse tipo de atividade e impõe obrigações aos provedores de aplicações de internet e lojas virtuais, como o impedimento de oferecer produtos ou serviços referentes a apostas. O vício em bets tem levado famílias ao endividamento e há mais registros de casos de depressão e de ansiedade, com aumento do risco de suicídio, problemas que, de acordo com o governo, motivaram a edição da medida provisória. A população pode se manifestar sobre a MP clicando em consulta pública no endereço senado.leg.br/e-cidadania.
1: O Congresso também recebeu o projeto de lei do Executivo que tipifica crimes relacionados às bets. O texto torna crime tanto a exploração quanto a publicidade de bets, tipificando 5 condutas como criminosas. A proibição das bets prevista em medida provisória já está valendo, mas o projeto que trata dos crimes ainda precisa ser votado pela Câmara e pelo Senado para virar lei e entrar em vigor. A Comissão de Constituição e Justiça do Senado deve discutir uma alteração no Estatuto da Criança e do Adolescente para punir adultos que desistem do processo de adoção. A proposta busca introduzir sanções específicas para desencorajar a chamada desistência tardia, quando a criança já consolidou laços afetivos com os adotantes. Repórter Douglas Castilho.
3: De 2019 a 2024, mais de 2.000 crianças registradas para adoção passaram por pelo menos um processo de devolução, segundo dados do Conselho Nacional de Justiça. Foi pensando nesse cenário que o ex-senador Major Olímpio apresentou o projeto de lei que estabelece sanções para os adotantes que desistirem durante o processo. A relatora da proposta na Comissão de Direitos Humanos, senadora Damares Alves, do Republicanos do Distrito Federal, falou das consequências dessa espécie de segundo abandono.
4: Agravam ainda mais a vulnerabilidade de crianças e adolescentes que por vezes já sofrem trauma anterior de exclusão ou perda da família de origem.
3: A proposta prevê punições como o pagamento de indenização e até responsabilização por crime de abandono de incapaz, se a desistência ocorrer após a sentença judicial definitiva de adoção.
1: Foi sancionada a lei aprovada pelo Senado que cria a Universidade Federal da Fronteira Norte, com sede em Oiapoque, no Amapá. Repórter Rodrigo Rezende.
5: A Universidade Federal da Fronteira Norte, a UFFN, terá sede em Oiapoque, na fronteira com a Guiana Francesa, e será vinculada ao Ministério da Educação. O campus da Unifap, Universidade Federal do Amapá, que fica no município, passa a integrar a nova universidade, com a transferência dos cursos, estudantes e cargos. A UFFN terá como objetivos oferecer graduação e pós-graduação, desenvolver pesquisa, extensão e cultura e promover a inovação e o desenvolvimento regional. O presidente do Senado, Davi Alcolumbre, destacou o papel da instituição na formação de profissionais e pesquisadores, principalmente com a possível exploração de petróleo na região.
6: De formarmos capacidade intelectual na academia, na universidade, no conhecimento, nessa nova perspectiva das riquezas da exploração do petróleo e das riquezas que o petróleo pode proporcionar para o Brasil e vai proporcionar para a Amazônia, de conhecimento, de inteligência, e a universidade, só ela é capaz de gerar todas essas perspectivas.
5: Para 2027 e 2028 estão previstos investimentos de R$20 milhões por ano na nova universidade.
1: Uma proposta em análise na Comissão de Educação propõe que bibliotecas de escolas públicas disponibilizem livros sobre proteção à mulher. Obras que abordem o tema e igualdade entre homens e mulheres também devem constar nos acervos. A medida tem como objetivo atuar preventivamente no combate à violência contra o público feminino e deve ser adotada conforme a previsão orçamentária. A relatora, senadora Ivete da Silveira, do MDB de Santa Catarina, enfatiza que a iniciativa pode ser implementada de forma gradual. Para ela, o acesso a obras literárias, informativas e pedagógicas sobre esses assuntos contribui para o desenvolvimento de atitudes compatíveis com a dignidade da pessoa humana e com a não discriminação.
7: Nem só de violência vive o Brasil, ele vive também de uma capacidade de reagir a ela.
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1: O Tribunal Superior Eleitoral decidiu que o e-título poderá ser usado normalmente nos dias das eleições, inclusive para download. A novidade vale para os 2 turnos de votação. Mais detalhes com o repórter Herman Kulitz.
11: Os cidadãos poderão usar o aplicativo e-título normalmente nos dias da votação, inclusive para download. Isso vale tanto para o primeiro turno quanto para o segundo. O anúncio foi feito pelo presidente do TSE, ministro Cássio Nunes Marques, destacando as funcionalidades.
12: A Justiça Eleitoral iniciou o envio de notificações oficiais pelo aplicativo e-título. A iniciativa busca facilitar o acesso a informações importantes para o exercício do voto, como a consulta antecipada ao local e a sessão de votação. Reforçamos, portanto, a recomendação para que eleitoras e eleitores mantenham o aplicativo atualizado, façam o primeiro acesso e confiram seus dados com antecedência.
11: De acordo com o TSE, quem tem biometria cadastrada e fotografia digital poderá utilizar o e-título como documento oficial de identificação na hora de votar, apresentando o documento diretamente pelo celular ao mesário. Não serão aceitas capturas de tela nem documentos sem foto.
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1: Com trabalhos técnicos de Eliseu Caires, o Jornal do Senado fica por aqui. Acompanhe agora as notícias da Câmara dos Deputados. Boa noite e até amanhã.

0: Câmara analisa a destinação de percentuais mínimos de recursos ao esporte.
1: Projeto de lei cria uma política nacional de educação para jovens e adultos.
0: Parlamentares apresentam propostas para fiscalizar a qualidade da água.
2: Boa noite. Encerramos hoje o projeto de gravação de edições do jornal Câmara dos Deputados em emissoras da rede Câmara de Rádio neste ano de 2026. Este programa está sendo produzido diretamente da cidade de Vitória da Conquista, com a participação do colega Guilherme Barbosa, da Rádio Câmara de Vitória da Conquista. Eu sou Márcio Aquilissardi, bem-vindo, Guilherme.
3: Boa noite, obrigado, Márcio. É uma honra profissional participar da apresentação desse jornal da Câmara dos Deputados, dentro da Voz do Brasil. Vamos agora às notícias da Câmara dos Deputados.
0: O Wellington Roberto, do PSD da Paraíba, apresentou proposta de fiscalização e controle para verificar a origem e a regularidade da água utilizada na fabricação de refrigerantes e cervejas no Brasil. A iniciativa prevê a revisão das autorizações realizadas nas fábricas nos últimos 5 anos.
2: O Wellington Roberto quer saber se as empresas usam água mineral dentro dos padrões exigidos pelos órgãos de controle. O deputado também solicita explicações sobre a ausência nos rótulos dos refrigerantes de informações relacionadas à origem da água utilizada na produção.
0: Júlio Arco Verde, do PP, quer discutir a prestação dos serviços de abastecimento de água e esgotamento sanitário no estado do Piauí. O deputado cita relatos de falhas no fornecimento e defende mais acompanhamento da execução dos contratos de concessão.
2: Júlio Arcoverde sugere reunir representantes da concessionária, de órgãos reguladores e do poder público em uma audiência sobre o tema. Ele explica que o objetivo é avaliar a fiscalização do setor e discutir medidas para melhorar a qualidade e a continuidade dos serviços prestados.
4: Saúde.
0: Dorinaldo Malafaia, do PDT do Amapá, defende a aprovação de projeto de lei complementar que inclui o combate à malária entre os objetivos da atuação conjunta da União, dos estados, do Distrito Federal e dos municípios. A proposta prevê ações articuladas aos processos de licenciamento ambiental.
2: Dorinaldo Malafaia alerta que grandes empreendimentos instalados em regiões com alta incidência de malária devem considerar durante o processo de licenciamento os riscos da doença. O deputado avalia que a cooperação entre os entes federativos pode fortalecer a prevenção e o controle.
4: Segurança Pública.
0: Sargento Faur, do PL do Paraná, defende o aumento das penas para motoristas alcoolizados que causarem acidentes com vítimas. Ele cita casos recentes de atropelamentos fatais e mortes de motociclistas provocados por condutores embriagados.
5: Eu apresentei, baseado nessa carnificina que estamos vivendo no trânsito, um projeto duríssimo, que ele aumento de pena, reclusão de 6 a 20 anos quando o motorista, sob influência de álcool ou outra substância psicoativa, provocar morte no trânsito. Crime inafiançável. Ou seja, chega de fiancinha de 3 mil, de 1.000, de 2 mil. Não, vai ficar preso até decisão judicial. Multas mais severas.
2: A proposta também prevê 10 anos de suspensão da carteira de motorista em casos de morte e 7 anos quando houver invalidez permanente da vítima. Para Sargento Faur, as mudanças evitam a sensação de impunidade e tornam mais rigorosa a punição para crimes cometidos por motoristas embriagados.
0: Favorável à redução da maioridade penal de 18 para 16 anos, Paulo Freire Costa, do PL de São Paulo, considera que as regras atuais de punição para adolescentes precisam levar em conta a gravidade dos acontecimentos. Ele é um dos autores de PEC sobre o tema.
2: O texto assinado por Paulo Freire Costa também inclui a responsabilização penal de adolescentes maiores de 12 anos que cometam crimes violentos e hediondos. A justificativa aponta que o limite de 3 anos de internação pode estimular o recrutamento de menores para a prática de crimes.
4: Justiça.
0: Projeto de Alexandre Guimarães, do MDB do Tocantins, cria regras para punir a chamada litigância abusiva reversa. A proposta prevê punições para réus que descumpram decisões judiciais de forma reiterada ou apresentem recursos sucessivos apenas para atrasar as determinações da justiça.
2: De acordo com Alexandre Guimarães, grandes litigantes costumam transformar a demora dos processos em estratégia de negócio, o que sobrecarrega o judiciário. Para ele, a medida combate o abuso de poder econômico nos tribunais e assegura que as decisões sejam cumpridas.
4: Educação.
0: A Câmara analisa a criação de uma Política Nacional de Educação de Jovens e Adultos. A proposta pretende avançar na construção de medidas para estimular milhões de brasileiros que não conseguiram concluir os estudos. A repórter é Maria Neves.
6: A Comissão de Educação da Câmara dos Deputados aprovou o projeto que institui a Política Nacional de Educação de Jovens e Adultos. Pela proposta, o poder público deverá adotar ações para assegurar o acesso e a permanência na escola de todos os cidadãos que não concluíram o ensino fundamental ou médio na idade própria. Dentre as medidas previstas estão a busca ativa de estudantes que abandonaram os estudos, a previsão de orçamento próprio para o programa em igualdade de condições com o ensino regular e a oferta de bolsas de estudo. Ainda de acordo com o texto aprovado, a União deverá oferecer assistência técnica a estados e municípios para ampliar a oferta de vagas na educação de jovens e adultos. Nessa modalidade, as instituições de ensino deverão oferecer cursos em horários flexíveis, inclusive aos fins de semana. Para a deputada professora Luciene Cavalcante, do PSOL de São Paulo, que integra a Comissão de Educação, a proposta é fundamental, uma vez que o Brasil ainda conta com milhões de pessoas que não concluíram a educação básica.
7: Hoje, no nosso país, mais de 1000 cidades não têm sequer uma turma de EJA. Isso é um escândalo. Quando a gente vai olhar que são quase 70 milhões de brasileiros que hoje não concluíram a educação básica.
6: O projeto ainda determina a formação de professores especializados e a realização de concursos públicos para a contratação de profissionais específicos para a formação de jovens, adultos e idosos. Os governos também terão de assegurar aos alunos da modalidade de jovens e adultos participação igualitária em programas de material didático, transporte, alimentação e assistência à saúde. Além disso, as instituições de ensino deverão oferecer espaço para acolhimento de crianças entre 4 e 12 anos, sob a responsabilidade de estudantes jovens, adultos ou idosos. A proposta que institui a Política Nacional de Educação de Jovens e Adultos ainda será analisada pelas comissões de Finanças e Tributação e de Constituição e Justiça. Da Rádio Câmara de Brasília, Maria Neves.
4: Economia.
2: Lucas Ramos, do PSB de Pernambuco, apoia a criação de regras mais claras para responsabilizar os sócios pelas obrigações que permanecem após a extinção de uma empresa. A proposta, segundo ele, protege credores, trabalhadores e fornecedores, além de ampliar a segurança jurídica.
0: Relator da matéria na Comissão de Indústria, Comércio e Serviços, Lucas Ramos avalia que a mudança contribui para reduzir disputas judiciais e fortalecer o ambiente de negócios. Ele afirma que a medida ajuda a coibir o uso indevido da personalidade jurídica para evitar o cumprimento de obrigações.
2: Projeto de Júnior Ferrari, do PSD do Pará, amplia a desoneração tributária para serviços de conservação, modernização e reparo de embarcações listadas no Registro Especial Brasileiro. O texto também inclui as empresas brasileiras de navegação como beneficiárias do Renaval, o programa de incentivo ao setor.
0: Júnior Ferrari alega que a reforma tributária acabou com benefícios que garantiam a competitividade do setor de reparos navais. Ele entende que as mudanças são necessárias para preservar empregos, atrair investimentos estrangeiros e manter a infraestrutura de atendimento à frota brasileira.
2: Juarez Costa, do Republicanos de Mato Grosso, integra a Frente Parlamentar em Defesa defesa do mutualismo. O grupo pretende acompanhar a regulamentação do sistema em que associados dividem os custos de proteção de seus bens como alternativa ao seguro tradicional.
0: Juarez Costa apoia a articulação entre o poder público, entidades do setor e a sociedade civil para fortalecer esse modelo de proteção patrimonial. A frente também busca contribuir para a aplicação das regras estabelecidas pela lei que regulamentou o mutualismo no país.
4: Agricultura.
2: Produtores rurais endividados poderão ter até 25 anos para pagar seus financiamentos, conforme substitutivo apresentado por Dilceu Esperafico, do PP do Paraná. O relatório do deputado também estabelece carência de até 3 anos para o início dos pagamentos.
0: Dilceu Esperafico considera que a renegociação das dívidas pode ajudar os produtores afetados por perdas na safra, aumento dos custos de produção ou dificuldades na comercialização. O texto também prevê a suspensão de cobranças judiciais durante o período de adesão ao programa de renegociação.
2: Raimundo Costa, do PSD da Bahia, é autor de projeto que cria um selo nacional para a identificação de pescado proveniente da pesca artesanal sustentável. A proposta também institui um programa de rastreabilidade para informar a origem do produto e a comunidade responsável pela captura.
0: Raimundo Costa aponta que a certificação pode aumentar o valor comercial do pescado artesanal, ampliando o acesso a mercados diferenciados. O texto prevê também que produtos certificados tenham prioridade em compras públicas, feiras e ações de promoção comercial.
4: Trabalho.
2: Mauro Benevides Filho, do União do Ceará, apoia a PEC que reduz de 44 para 40 horas semanais a jornada, com 2 dias de descanso a cada 5 trabalhados e sem redução salarial. Ele ressalta a importância da mudança para o bem-estar da população.
8: Eu bato muito que você, para você crescer, você tem que melhorar na sua função estudando. O que é que essa emenda constitucional está fazendo? É tentando reduzir, em vez de 1 dia por semana de folga, de lazer, de cuidar da casa, enfim, do que seja, de estudar, é reduzir de 5 por 2. O que é isso? É trabalhar 5 dias e conseguir folgar 2. Isso não significa que sábado e domingo não poderão trabalhar. Poderão sim. Você pode substituir um dia da semana, quarta-feira, trabalhar no sábado e assim por diante. Ou seja, a emenda constitucional prevê isso.
0: Mauro Benevides Filho considera que a redução da jornada também pode aumentar a produtividade. Segundo o parlamentar, empresas que já adotaram a escala de 5 dias de trabalho por 2 de descanso relatam funcionários mais motivados e redução das faltas justificadas por atestados.
2: Zé Adriano, do PP do Acre, apresentou requerimento para a realização de audiência pública para debater o fim da escala 6x1. O deputado propõe ouvir representantes da construção civil sobre os possíveis impactos da mudança nos custos, na produtividade e na manutenção dos empregos.
0: Zé Adriano considera que a construção civil deve participar do debate por empregar grande contingente de trabalhadores e depender intensamente de mão de obra. Ele avalia que a audiência pode contribuir para a análise das propostas sobre o tema que tramitam no Congresso Nacional.
2: Missionário José Olímpio, do PL de São Paulo, apresentou o projeto que autoriza a criação de um Programa Nacional de Proteção a Motofretistas e Mototaxistas. A proposta prevê recursos federais para municípios e o Distrito Federal oferecerem gratuitamente equipamentos de segurança e cursos de qualificação.
0: Missionário José Olímpio defende a priorização de trabalhadores de baixa renda com adesão voluntária aos cursos e sem novos custos para a categoria. Segundo o deputado, o objetivo é reduzir os acidentes e as mortes no trânsito relacionados ao uso profissional de motocicletas.
2: Ercílio Coelho Diniz, do MDB de Minas Gerais, apresentou o projeto que cria o Programa Nacional de Requalificação Profissional para pessoas acima de 45 anos. Segundo ele, o objetivo é oferecer cursos gratuitos de tecnologia e serviços digitais, bolsas de qualificação e incentivos para empresas que contratarem os beneficiários.
0: O projeto de Ercílio Coelho Diniz também prevê prioridade para pessoas desempregadas há mais de 1 ano. O deputado argumenta que a iniciativa combate o etarismo no mercado de trabalho e reduz o desemprego prolongado entre trabalhadores com mais de 45 anos.
4: Esporte.
2: A Câmara analisa uma proposta que prevê a destinação de recursos ao esporte. A repórter Paula Bittar tem mais detalhes sobre a medida.
9: A Comissão de Constituição e Justiça da Câmara aprovou uma proposta de emenda à Constituição que estabelece que União, Estados, Distrito Federal e municípios deverão destinar anualmente pelo menos 1% da receita de impostos à promoção do desporto educacional e de alto rendimento. Além de definir percentuais mínimos, a proposta propõe um sistema de repasse de recursos entre os entes federativos para viabilizar políticas públicas integradas. Assim, do mínimo previsto para a União, 25% serão destinados aos estados e ao Distrito Federal e 25% aos municípios. Os critérios de rateio dos recursos serão definidos em lei complementar. O relator na comissão, deputado Helder Salomão, do PT do Espírito Santo, defende que a destinação de recursos mínimos pode colaborar para o incentivo ao esporte desde cedo.
10: A escola é a primeira oportunidade que o jovem, que o adolescente tem de começar a prática esportiva. E muitas escolas não têm a estrutura necessária, não têm o apoio. Nós precisamos ter recursos disponíveis, e nós estamos falando de 1% do total dos impostos arrecadados, para investimento em infraestrutura nas escolas do nosso país. Eu tenho certeza que nós vamos revelar muito mais talentos.
9: Segundo Helder Salomão, no futuro, mais dinheiro investido se transformará em mais medalhas para o país.
10: Hoje, nós temos o Bolsa Atleta, que é uma experiência bem sucedida, porque vários ganhadores de medalha nas Olimpíadas que o Brasil participa são de atletas que tiveram o apoio do Bolsa Atleta. Eu acredito que nós, ao aprovarmos essa PEC e ela se transformar numa legislação que garante recurso para infraestrutura e apoio aos nossos jovens, adolescentes, nós teremos muitos talentos. O Brasil vai se destacar muito mais nas Olimpíadas, nas competições nacionais e internacionais.
9: A análise da proposta pela CCJ é apenas o primeiro passo da tramitação na Câmara. Agora, a PEC que destina recursos para o esporte, assim como outras que estão sendo analisadas em conjunto e tratam do mesmo tema, precisa passar por uma comissão especial e pelo plenário em 2 turnos de votação. Da Rádio Câmara, de Brasília, Paula Bittar.
0: A Câmara analisa projeto que cria uma política nacional para ampliar o acesso de crianças e adolescentes com autismo a atividades esportivas adaptadas. Autor da matéria, André Fufuca, do PP do Maranhão, afirma que a iniciativa utiliza o esporte como ferramenta de desenvolvimento, autonomia e inclusão social.
2: A matéria prevê a criação de núcleos e centros de esporte inclusivo e a capacitação de profissionais para atender esse público. André Fufuca destaca também a integração de ações nas áreas de esporte, educação, saúde e assistência social.
0: Termina agora esta edição especial do Jornal Câmara dos Deputados, produzida e apresentada pela Rádio Câmara de Brasília, em parceria com a Rádio Câmara de Vitória da Conquista, integrante da Rede Câmara de Rádio.
2: Eu agradeço ao Guilherme e a toda a equipe da Câmara de Vereadores de Vitória da Conquista pelo excelente trabalho conjunto.
0: Obrigado à Câmara dos Deputados por esta oportunidade. Este programa teve trabalhos técnicos de Everson Urani e a apresentação de Márcio Aquilissardi e Guilherme Barbosa. Boa noite.
2: O Jornal Câmara dos Deputados volta amanhã. Fique agora com as notícias do Tribunal de Contas da União.
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13: Boa noite.

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0: Ótima noite, tudo bem com você? De volta mais uma edição do Arquivo da Onda, as melhores pra você, aqui em 101,1, pra você relembrar sempre aquela que marcou a sua vida. E você pode participar, pedir a sua no 3882-6000, é o nosso WhatsApp. Então aumente o som, porque a viagem começa a partir de agora.
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0: manda é muito mais saudade, muito mais lembrança. E você lembrando sempre aquela que marcou sua vida aqui no Arquivo da Onda até meia-noite com as melhores do passado. Na volta tem a sua música aqui no Arquivo do Ouvinte.
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0: 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De volta, Arquivo da Onda. De volta com o Arquivo da Onda até a meia-noite. E agora tem um arquivo do ouvinte com a sua participação no 3882-6000.
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0: Onda, é muito mais amor, é muito mais carinho, fechando essa primeira hora do Arquivo da Onda. Na volta tem muito mais sucesso, os sucessos do passado para você relembrar aqui no Arquivo da Onda, tocando sempre aquela que marcou a sua vida. Na volta tem mais.
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0: 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Você relembrando as melhores do passado. Na volta tem muito mais.
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0: 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De volta com o Arquivo da Onda até meia-noite. Agora tem a sua participação no 3882-6000.
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0: onda, é muito mais companhia, é muito mais lembrança. E você, relembrando as melhores do passado aqui no Arquivo da Onda. Ponto final. Tá de volta amanhã, 10 da noite, aqui em 101,1. Um grande abraço e até amanhã. Tchau.
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2: Felipe Araújo, de um jeito um tanto quanto diferente. Mais ou menos assim, ó.

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1: Na onda 5:03, olha a hora, 5:03, bom dia.
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0: Bom dia, Brasil! É terça-feira!

nossa boa música sertaneja. Olha, estamos vivendo o dia 29 de setembro do ano 2026, dia do anunciante, dia mundial do coração. Ah, hoje também é o seu dia. Você está completando mais um ano de vida. Parabéns pra você, tá tudo de bom, saúde e paz. Bora que bora, mais um dia chegando em nossas vidas. Bom dia, com muita alegria. Acorda aí, você que ainda tá espichadão. Alô, amigos do trecho, caminhoneiros. Você que vai cortando as estradas do Brasil de ponta a ponta no rádio.

edição desta terça-feira. Terça-feira gostosa, 29 de setembro, com Adalberto e Adriano. Um grande sucesso da música sertaneja.

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2: Olha, moda boa pra você despertar super bem. Abraçando aqui o meu amigo Edivaldo, está em Caraguatatuba, aquele abraço. E a Marlene em São José dos Campos.

0: Luiz Fernando e João Pinheiro, Viola Combatente no Alô, bom dia.
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2: Alô?
1: Alô? Alô, bom dia.
0: Bora falar com os nossos caboclões, com as caboclonas de todo o Brasil. Alô?
3: Alô, bom dia, Fontenelle.
0: Bom dia.
3: Aqui é a Daiane, de Caraguatatuba.
0: E aí, Dai?
3: Fontenelle, eu gostaria de estar ouvindo aquela música do Rick Rini.
0: Olha aí, ó.
3: Ela é demais e quero estar ouvindo com meu marido.
0: Boa.
3: O Paulo Henrique.
0: Alô, Paulo Henrique, bom dia, boa terça aí pra todos vocês. Alô, bom dia.
4: Bom dia, Fontenelle, tudo bem?
0: Tudo bom.
4: É Ivani Maria, da cidade de Pirapora, Minas Gerais.
0: Oh, Nortão de Minas.
4: Tô aqui com você todas as manhãs.
0: Obrigado, meu bem.
4: Ouvindo aí sua programação.
0: Que legal.
4: E ouvi um modão aí de Sérgio Reis.
0: Ah, vou caprichar pra você uma bonitona do grandalhão Sérgio Reis, tá bom? Alô, bom dia.
5: Bom dia, Fontenelle.
0: Opa.
5: É o Ricardo, mandou uma moda pra nós.
0: Oi,
5: aí.
0: Oi, Ricardo.
5: Moleque. O ganancioso.
0: Teodoro Sampaio.
5: De Araguari.
0: Boa.
5: Minas Gerais. Um abraço a vocês aí.
0: Um abraço forte pra dar sorte. Alô, Triângulo Mineiro. Alô, Araguari, Uberaba. O pessoalzão tá despertando com nós aqui no Caprichadão número 1 do seu rádio. Olha o Teodoro, olha o Sampaio aí. Água no leite.

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2: É música e alegria pra você começar super bem o dia. Deixa eu mandar um alusão aqui pro Edivan. Ô Edivan, tá em Uberlândia, tá acompanhando o Fontenelle, né, nego velho? Aquele abraço, boa terça-feira pra você. Falar aqui um abraço forte pra dar sorte também pro meu amigo João Barbeiro, em Várzea da Palma, também acompanhando o Fontenelle nesta terça-feira gostosa. E agora eu quero falar com você que anda com a vitalidade baixa, né, gente? 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
2: 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Bom dia, boa terça.

Aladdin, depois das 6, aqui no Alô Bom Dia, o caprichadão número 1 do seu rádio, abraçando você que vai despertando nesta terça-feira. Pode mandar mensagens pra cá, manda bastante mensagens, manda à vontade, tá bom? 0800-558-0057. Eu vou atender você, vou te mandar alusão aí, tá bom? Mandar alusão aqui pra Rayana Isabel em Araguari, Minas Gerais, Triângulo Mineiro, tá aqui com nós, hein? O meu amigo Dalto, fala Daltão, você tá bom, meninão? Está em Franco da Rocha, tá acompanhando o Fontenelle, grande comunicador também, eu e o Dalto temos uma história aí no início da minha carreira, né, Dalto? Obrigado, meninão, tá acompanhando nós nesta

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3: 5:24 na onda, olha a hora, 5:24, bom dia.
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3: Bom dia, Litoral Norte, uma excelente manhã para você.
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3: 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Bom dia, alegria.

0: Maria. Boa terça-feira, bora acordar, gente, bora despertar. O programa sertanejo número 1 do Brasil.
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2: Bom dia, amigo produtor. Você está ligado no Centro do Agro com Cláudio Natel. O foco agora é a economia. A energia fotovoltaica. O sol que faz a sua planta crescer também pode pagar a sua conta de luz. O segredo para quem trabalha com irrigação ou criação de aves e suínos é investir em placas solares. O custo de instalação caiu muito e o retorno vem rápido na economia da fatura mensal. Transformar o telhado do galpão em uma usina de energia é o jeito mais moderno de reduzir o custo de produção e aumentar a sobra no fim do mês. Esse foi o Centro do Agro.

0: Obrigado.
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2: Moreno e moreninho, gente, moda caprichada, hein? Ei, capela do João Boiadeiro, bom dia.
1: Alô.

0: dia. A nossa história resumida em música.
1: Em música sertaneja, em música caprichada. Obrigado pela audiência, você de todo o Brasil. Meu amigo José Santana está em São Luís do Paraitinga, aquele abraço. A Estela está em Santarém, no Pará. O Vilmar Soares em Pirapora, Nortão de Minas.

0: sozinho pelas madrugadas, os dois mineiros no Alô Bom Dia.
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2: Alô?
1: Alô? Alô? Alô, bom dia.
0: Bom dia com muita alegria. Bora pro WhatsApp, bora falar com o Brasil. O pessoal tá por cá nesta terça. Alô, bom dia.
3: Alô, pois sim.
0: Bom dia.
3: Sou eu, Adelita, aqui de Jacobina.
0: Ô, Adelita.
3: Eu gostaria que você rodasse a música de Léo Canhoto e Robertinho.
0: Boa.
3: Pra mim ouvir.
0: Já, já eu toco uma bonitona pra você, tá? Alô?
4: Ô, Fontinelli, bom dia.
0: Bom dia.
4: Toca aí pra nós ouvir.
0: Qual?
4: Ferrante de Madalena.
0: Aí é caprichado, hein?
4: E um bom dia.
0: Bom dia, boa terça aí pra você de todo o Brasil que vai despertando com nós. Alô, bom dia.
5: Alô, bom dia. Fontinelli.
0: Boa, menina.
5: Aqui vos fala de Djalma Primani.
0: Ô, Djalma.
5: De Araraquara, São Paulo.
0: Ai,
5: por um favor, passa pra nós uma música aí. Herói sem medalha.
0: Herói sem medalha. Moacir.

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1: Bom dia, alegria! Meu amigo Vitor Augusto está em Resende, no Rio de Janeiro. A Marilércia em Oswaldo Cruz. A minha amiga Idaísa Silva em Monte Aprazível. Aquele abraço especial, viu, minha amiga? Tudo de bom aí pra você. Boa terça-feira. E você, como é que acordou hoje, hein, Caboclão? Sentindo dores pelo

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0: 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Boa terça!
2: É.

moda caprichada. André e Andrade no Alô Bom Dia, o caprichadão número 1 do seu rádio. Olha, gente, eu juntei aí mais de 30 anos trabalhando com música sertaneja. São várias experiências, né? Graças a Deus. E aí eu reuni esses 30 anos de experiência e montei um pendrive de modão caprichadão pra você ouvir no churrasco, na resenha, nas estradas, na boleia do caminhão, da caminhonete, no seu carro, na sua caixinha Bluetooth. Pede comigo hoje, 0800 558 0057.

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1: Olá, eu sou o Júlio Parapuã, participei da promoção Alô Bom Dia com a dupla Antônio Vitor Hugo, que ganhou micro-ondas. Partindo vocês também, hein? Senão eu vou ganhar tudo, hein? Se tem mais prêmio aí, eu vou ganhar. Aproveite e participe, hein?
2: Eu sou a Leila Machado, de São João del Rei, Minas, e ganhei uma airfryer no programa Alô Bom Dia do Fontenelle. Estou muito feliz com o meu prêmio. Obrigada.

0: Anderson, Connecticut.
1: Bom dia, aqui é o Carlos André de Águazinha, Goiás. Participei da promoção do Montinelli. Ganhei um violão do Moisés Rico. Muito feliz, muito grato.
2: Sou a Cleusa Reis de Bastos. Participei do Alô, Bom Dia. Fui sorteada com lindo liquidificador maravilhoso com a promoção do cantor Moisés Rico.

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17: Onda, faltando 15 para as 6. Olha a hora, 15 para as 6.
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5: Olá, ouvintes e amigos do Alô Bom Dia e do amigo Sérgio Fontenelle. Aqui quem fala com vocês, Dinei Sertanejo. Terça-feira, que Deus possa abençoar o seu dia, que seja um dia maravilhoso para você, sua família e aonde você estiver, que a luz de Deus esteja com você. Continuando hoje falando sobre as composições, né, do Rick, vou trazer para vocês aqui uma música que todo mundo conhece, interpretada magistralmente pelo amigo Eduardo Costa, chamada Amor de Violeiro, que, querendo ou não, eu acho que o Eduardo me falou que é a música mais importante da carreira dele. E essa música foi composta pelo Rick e o Alexandre. Então é isso, meus amigos e minhas amigas. Uma ótima terça-feira para vocês. Até amanhã. Tchau.

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2: Zé Roberto, tá em Santarém, tá com nós, tá acordando cedinho, né? O Zé Freitas está em Poços de Caldas, o Donizete tá em Catanduva, Zé Vicente, Araçoiaba da Serra, boa terça-feira.
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0: Altair e Alexandre, Estrada do Amor, na terça-feira gostosa.
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2: Alô?
3: Alô?
1: Alô? Alô, bom dia.
0: Bom dia, com muita alegria, pra você que tá com nós nesta terça-feira, alô.
4: Bom dia, Fontenelle, aqui é o Sabino de Guaramini, Santa Catarina.
0: Ó, Sabinão.
4: Pede.
0: Opa.
4: Cheiro de shampoo com Christian e Ralph pra mim, manda essa pra mim, por favor.
0: Ah, vou caprichar pra você, mandou bem, hein, nego véi? Tudo de bom pra você, boa terça-feira, alô, bom dia.
5: Aqui é o Jair de Louveira, toca aí pra nós aí, por favor.
0: Ô, Jairzão.
5: É, o doutor e o Caipira, Goiânia e Paranaense, muito obrigado aí.
0: Valeu, nego.
5: Parabéns pela programação aí, viu, meus amigos?
0: Aqui nós capricha, só as cabeceiras do rádio, alô.
6: Bom dia, Fortinelli.
0: Bom dia.
6: Que é o Vilmar, o Mazinho, Pirapora.
0: O Mazinho.
6: Minas Gerais, aqui no norte de Minas, na beira do Rio São Francisco.
0: Ai, é gostoso.
6: Manda a música aí, Aldeia, Menina da Aldeia.
0: Lourenço e Lorival.
6: Um abraço.
0: Valeu, nego.
6: Alô.
0: Tudo de bom pra você, sucesso de 1993. Christian Ralph, cheiro de shampoo, no caprichadão do seu rádio.
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1: Esse é o WhatsApp do Alô Bom Dia, é aqui que você participa comigo, tá? É aqui que você pede sua moda, que você pede informações também do nosso pendrive de moda sertaneja, é aqui que eu mando alô pro Israel Cardoso em Araras, o meu amigo, a minha amiga, né? Ivani Silva de Pirapora, o Odairo José tá em Taubaté, o Carlos Eduardo está em Conchas, o Daniel está com nós em Franco da Rocha, né, Daniel? Aquele abraço. Obrigado mesmo pelo carinho da sua audiência. 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É você tinindo e buzinindo, Goiânia e Paranaense. Essa aqui é bonita, hein? Vamos juntos aqui no rádio, na

na Hilton Barbosa, está em Paragomim, na Azul Luiz Campos, está em Cajubi, São Paulo, o Ricardo Alves em Piracicaba, meu amigo Macarrão está em Bom Despacho, Minas Gerais, o Cleudis Luiz, você tá bom, meninão? Extrema, Minas Gerais, estava sumido, a Natália está em Albertina, Minas Gerais, o Paulo Figueiredo tá em Santarém, o Vitor Fernandes tá com nós, né? Aliás, Ferreira, Victor Ferreira, em Araraquara, Patrícia Silva, Araguari, tá por cá também o Jorgão Chocolate, aquele abraço especial aí pra todo mundo, você que vai participando, a Sandra está em Curitiba, no

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15: Na onda 6:06, olha a hora 6:06. Bom dia, bom dia.
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2: Que alegria estar no Alô Bom Dia com Sérgio Fontenelle. Uma abençoada terça-feira para todos os nossos ouvintes. 1 Coríntios capítulo 15, versículo de 35 a 37, versículo de 42 a 49. Irmãos, alguém perguntará: como ressuscitam os mortos? Insensato. O que semeias não nasce sem antes morrer? E quando semeias, não semeias o corpo da planta que há de nascer, mas o simples grão, como o de trigo ou de alguma outra planta? Pois assim será também a ressurreição dos mortos. Semeia-se em corrupção e ressuscita-se em corrupção. Semeia-se em ignomínia e ressuscita-se em glória. E aqui é Paulo já está começando a explicar, viu? Pois assim também a ressurreição dos mortos. Veja, a ressurreição dos mortos. Semeia-se em corrupção e ressuscita-se em corrupção. Ou seja, o corpo é corrompido, mas agora ele vai ressuscitar. Semeia-se em ignomínia e ressuscita-se em glória. Semeia-se em fraqueza. Às vezes aquele corpo morre doente, fraco, mas ressuscita em vigor. Semeia-se um corpo animal e ressuscita-se em corpo espiritual. Se há um corpo animal, há também um espiritual. Por isso está escrito: o primeiro homem, Adão, foi um ser vivo. O segundo Adão é um espírito vivificante. Em 2 Coríntios, capítulo 4, versículo 14. Pois sabemos que aquele que ressuscitou o Senhor Jesus nos ressuscitará também a nós com Jesus e nos fará comparecer diante dele convosco. São inúmeras passagens que falam sobre esta realidade. Que bonito. Por isso que a Bíblia diz: o teu corpo é templo do Espírito Santo. Teu corpo um dia vai ressuscitar. Agora, é claro, uns ressuscitarão para a vida, outros para a morte. Esse já é outro assunto. Meu corpo ressuscitará. Pai, Filho e Espírito Santo. Amém.
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2: Eu quero clamar agora por você, quero clamar pela sua família. Vem, Espírito Santo, enche todos os que estão acompanhando este programa agora. Libera, Senhor, para esta pessoa o que ela mais precisa, para o corpo e para a alma. Libera, Senhor, curas e libertações em nome de Jesus para esta pessoa que escuta e para toda a sua família. Eu clamo a tua poderosa bênção. Visita agora com bênção de proteção. A bênção que só o Senhor pode dar. Abençoe-vos o Deus Todo-Poderoso, Pai e Filho e Espírito Santo. Amém.
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3: Essa canção nos faça refletir sobre o momento em que estamos vivendo. Que Deus proteja nosso povo e nos dê coragem para buscar

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1: Alô, Ricardo e também a Angélica. Bom dia, está em Balsas, no Maranhão, em Porto Velho, o Márcio e também a Cida. Bom dia.
2: Ah.

0: Tororó, pais e filhos, aqui no Alô Bom Dia, boa terça-feira.
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2: Alô?
1: Alô? Alô, bom dia.
0: Bora zapeando pelo Brasil, bora falar com a turma que está com nós nesta terça.
3: Sérgio.
0: Oi.
3: Eu gostaria de ouvir qualquer música do Flávio Paulinho, de preferência se for aquela com a Marília Mendonça.
0: Estrelinha.
3: Eu fiz com minha esposa em José Salvador.
0: Aquele abraço, eu vou programar aqui pra você, tá bom? Tem mais gente por cá, alô, bom dia.
4: Bom dia, Fontenelle, sou eu, a Silvana aqui de Descalvado.
0: Ô, Silvana.
4: Toca pra nós aí. Rick Renner, Filha.
0: Filha, boa moda.
4: Foi isso pra todas as pessoas que gostam dessa música.
0: É linda, né?
4: Pra todas as filhas. Muito obrigada.
0: Aquele abraço, Silvana, sortuda, ganhou o forninho aí da promoção, né? Do João Torres, tá toda feliz, alô?
5: Sim, Fontenelle, tudo bem? Aqui é Ivani.
0: Tudo, Ivani.
5: Maria, da cidade de Pirapora, Minas Gerais.
0: Portão de Minas, hein?

0: participando pela primeira vez.
1: Seja bem-vinda.
0: Da sua programação.
1: Que gostoso.
0: Um forte abraço.
1: Um abraço forte pra dar sorte, Lourenço e Lourival, menina da aldeia, 1978.
2: Alô.

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2: Bom dia com muita alegria! Bora despertar, gente! Estamos vivendo a terça-feira maravilhosa. E como é que tá a sua terça-feira, hein? Tá aí com a bateria fraca, ejaculação rápida, ereção fraca. Ó, bora colocar um ponto final em tudo isso? Bora

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2: Onda 6:24, 6:24.
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7: trabalhador.

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2: Ser caminhoneiro no Brasil nunca foi fácil. Existem desafios de todos os tipos. Imagine então como é encarar a boleia sendo uma mulher. Para mostrar um pouco dessa realidade, a Confederação Nacional dos Transportadores Autônomos fez uma pesquisa muito importante. Pela primeira vez, uma entidade do setor publicou um estudo sobre o trabalho das caminhoneiras e os problemas que elas enfrentam. A CNTA descobriu que 68% das entrevistadas tinham entre 31 e 50 anos. A maioria decidiu ser motorista profissional na última década. Mais de 72% das caminhoneiras eram funcionárias registradas. O amor à profissão foi apontado como o principal motivo para seguir na carreira. Falando sobre medos e desafios, 48% das pesquisadas não se sentiam seguras nas estradas. A boa notícia é que 82% nunca foram assaltadas. No dia a dia, as profissionais reclamaram principalmente do preconceito, assédio moral e sexual, além das dúvidas sobre a sua capacidade. As estruturas dos postos e áreas de descanso também complicam a vida das caminhoneiras. Tudo é precário, desde a limpeza até a segurança. Para ver os outros dados da pesquisa e conhecer melhor a vida dessas grandes guerreiras, acesse a área de notícias do site cnta.org.br. 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
2: Bom dia, Filis Bela, tudo bem? Como que você tá? Está com nós em Porto Velho. Alô, Vandésio Buritizeiro, Chico Mineiro, tá em São Sebastião. Alô, Ezequiel, tá em Oswaldo Cruz. O Dimas tá em Santos. A Ana Lúcia está com nós em Araguari, Minas Gerais. O Juras tá com a gente em Parapuã e o meu amigo Adalto em Toledo, no Paranazão. Bom dia.
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0: A distância, milionário e José Rico no caprichadão do seu rádio. Bom dia.
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2: Alô?
1: Alô? Alô, bom dia.
0: Bora pro WhatsApp, bora falar com o Brasil. Alô, bom dia.
3: Bom dia, Fontenelle, aqui é o Chicão de São Carlos.
0: Ô, Chicão.
3: Eu não ouvi mais você falar de mim aí, eu tô sempre ouvindo você, meu amigo.
0: Ô, meu irmão.
3: Eu sou seu fã número 100%.
0: Bom demais.
3: Toca as músicas pra nós boa aí.
0: Lógico.
3: E João Mulato e Douradinho.
0: Deixa comigo.
3: Beleza?
0: Beleza, eu falo de você todo dia aqui, viu? Ô, Chicão, acho que você tá cochilante aí. Bora acordar, Chicão. Alô, bom dia.
4: Bom dia, sou Idaísa de Monte Aprazido, São Paulo.
0: Oi, Idaísa.
4: Gostaria de ouvir com Barrerito.
0: Qual?
4: Amaremos.
0: Ô, moda caprichada, mandou bem, hein, meu bem? Alô, bom dia.
5: Eu sou Raimundo da cidade de Aguaí.
0: E aí, Raimundo?
5: Eu gostaria de ouvir com Adalberto e Adriano. Ah. Eu quero voltar pra você.
0: É outra moda bonita, viu? Barrerito, Amaremos. Aqui no Alô, bom dia. 0800-558-0057. É pra você participar, viu? Manda pra cá tua mensagem, fala comigo, manda o seu bom dia pra nós. Boa terça!

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2: Bom dia com muita alegria! Olha só, deixa eu mandar um alô aqui pro meu amigo Gilberto, taxista, tá em Cuiabá. Ô, Fontenelle, acompanho você todas as madrugadas aqui no começo do meu dia. Muito obrigado, tudo de bom, tá? 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
2: 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Boa terça-feira, gente.
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boiada. No alô, bom dia, o caprichadão número um do seu rádio. Só com aquelas balas que você tanto gosta, só com aquelas cabeceiras para você começar super bem o seu dia. A Neide Fernandes está em Parapuã, tá comigo, né? Ô, meu amigo Djalma em Araraquara, abraço também pro Dirceu da farmácia, aquele abraço. Vanderlei está em Rancharia, o Fortaleza tá em Arenápolis, o Adalberto tá em Taubaté. Alô, Anderson Bisoli tá em Oswaldo Cruz, né, meninão? O Ricardo tá com nós em Araguari, Minas Gerais, Triângulo Mineiro. Luiz Mutuca, Resende, tá acordando com nós aí, né, Luizão? O Matheus tá em Poços de Caldas, o Valtemir está em Arenápolis, a Leila Machado em São João del Rei, Minas Gerais, o Alcides está em Ouro Branco,

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1: 6:47 na onda, bom dia.
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2: Estamos contando nessa semana a história do cantor Marcelo Teodoro Aguiar, ou melhor, Marcelo Aguiar, né? Assim que ele ficou conhecido nacionalmente, mas começou aos 8 anos de idade, no show de calouros do Raul Gil, ganhando festivais de rádios por aí. Aos 15 anos, veio a grande conquista do cantor. Eu conto pra você, mas antes, me segue aí, eu estou no Instagram César Galones TV, vai ser um prazer muito grande compartilhar o meu dia a dia, nossa rotina com você. No Facebook César Galones SP. Pois é, depois de passar pelo programa do Raul Gil como calouro, depois de ganhar alguns festivais de rádio, inclusive disputando com cantores adultos, aos 15 anos de idade, o primeiro LP do Marcelo Aguiar veio com tudo. Uma voz ainda juvenil, uma voz ainda de adolescente, mas só que rendeu para ele nada mais, nada menos do que o Prêmio Sharp. O Prêmio Sharp era o mais desejado daquela época, por muitos cantores. Nil Bernardes foi vencedor do Prêmio Sharp. Eu falei aqui também sobre as duplas que já ganharam o Prêmio Sharp, como Du Glacial, né? Pena Branca e Chavantinho. Ou seja, não era um troféuzinho, era um prêmio. E o Marcelo Aguiar, aos 15 anos de idade, com seu primeiro disco, conseguiu ganhar o Prêmio Sharp, deixando um monte de gente já famosa para trás. E aí ele começou a galgar uma trajetória na música sertaneja, né? Então, o Marcelo Aguiar, ele começou a mostrar que ele tinha condições, sim, de entrar no cenário sertanejo. E aí, ele, depois disso, ele começou a amadurecer e, aos 20 anos de idade, ele gravou o primeiro LP pela Chantecler. E é engraçado, você conversando com o Marcelo Aguiar, Sérgio Fontenelle e ouvintes do Alô Bom Dia, ele fala: eu passava na frente do prédio da Continental, e lá da Chantecler, eu ficava apaixonado, falou: um dia eu quero entrar aí só pra conhecer, um dia eu vou ter a chance de chegar aí nesse prédio e conhecer como é que é uma gravadora por dentro, porque ele tinha gravado o primeiro disco por uma gravadora secundária, né? Aliás, naquela época, você, quando tinha um recurso, tinha alguns estúdios que faziam o seu disco, mas você ia lá no estúdio, colocava a voz, o pessoal deixava tudo. Eu tenho muitos amigos que fizeram um disco assim, só que aí o cara perguntava pra você: quantos discos você vai querer? Aí você falava pra ele: olha, se você tinha um dinheirinho a mais, né, uma condição a mais, você chegava pra ele e falava assim: ó, eu quero 1000 discos. Aí o cara fazia pra você 1000 discos, né, e você criava lá um selo, né, e colocava naquele disco, falava assim: ó, eu sou da gravadora Sérgio Fontenelle Music. E assim ele saía com os 1000 discos, ia cantar no circo, vendia um LP aqui, vendia outro ali, parava na rua, vendia para um amigo, né, chegava na vizinhança, no churrasco de casa, vendia mais uns 2, e assim ia. E assim que foi o primeiro disco do Marcelo Aguiar. Ele só ficou mais conhecido porque uma das músicas daquele disco foi vencedora do Prêmio Sharp e surpreendeu muita gente. Mas aí veio mais uma grande surpresa na carreira do Marcelo Aguiar. E eu te conto amanhã.

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2: Bom dia com muita alegria! Alô, meu amigo Vander Edson, em São Lourenço, Minas Gerais. Silvana Esteves está em Três Rios, a Daiane está em Plenura, a Camila está em Gaspar, o Biro da Pesca está em Santarém.
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1: 7:30. Bom dia para você que a partir de agora acompanha mais uma edição do Jornal Bom Dia Litoral. Bem-vindos. Seguimos juntos até as 9:30 da manhã. Horário eleitoral tá acabando, encerra dia 1º, é o último dia. E nós vamos perder meia horinha de sono. Porque aí a gente volta já no horário normal das 7 às 9 da manhã. Mas eu desejo que você tenha uma excelente terça-feira, que Deus abençoe seu dia. Meus queridos amigos motoristas de caminhão, de ônibus, de van, motorista de carro pequeno, de aplicativo de entrega, de passageiro, tenham todos um excelente dia. Que Deus acompanhe sempre o caminho de vocês, viu? Para você que está em casa tomando café, muito bom dia. Criançada indo para a escola, é sempre um prazer imenso ter você por aqui. 3882-6000 é o nosso WhatsApp para você participar, bater papo aqui com a gente. E também já estamos ao vivo no YouTube e você pode mandar o seu recado, sua mensagem, o seu bom dia. Bora interagir com a gente, vem bater papo, que o negócio é assim. A gente gosta é de jogar conversa fora essa hora, meu. 7:31. Bom dia, Peter Pan.
2: Muito bom. Falhou. Muito bom dia.
1: O microfone tá falhando também.
2: Tá
1: falhando,
2: não?
1: Tá sim.
3: Muito bom dia aos nossos ouvintes, aos nossos internautas. Isso é a gracinha dela, viu? Ela continua madrugando, continua chegando cedo aqui na rádio. Isso aí já tá no sangue dela. Isso aí já faz parte. Isso é muito legal.
1: Eu só ia falar que a gracinha era do Peter Pan.
3: Não, isso aí me serve de. Já falei pra você que me serve de exemplo. Esse amor que você tem pelo microfone, pelo rádio. E ontem, mais uma vez, eu pude perceber o quanto aquela nossa conversa, você tinha razão. Eu tenho que manter uma posição, apesar que eu gosto da, digamos assim, desse movimento político. Sempre gostei, desde criança, desde adolescente. Mas, quando a gente ocupa o microfone, a responsabilidade é dobrada, porque atrás desse microfone tem muita, mas muita gente que nos dá credibilidade, que espera uma notícia com veracidade, uma informação. Percebo eu, que ando muito na rua, que falta ainda muita informação ao nosso povo brasileiro. As pessoas desconhecem o que que é um senador, o qual é o trabalho de um senador.
1: Nós vamos falar disso.
3: Poxa, legal.
1: E antes,
3: Léo,
1: de entrar na prestação de serviço.
3: Sim.
1: Rapaz, mas essa nossa corte brasileira é uma balbúrdia.
3: É, não, isso aí tá fora da questão. Minha já, né? Já tá fora, olha, da curva, né?
1: É que ainda bem que tem alguns ali que ainda tem bom senso, né? Mas...
3: De 11, 2?
1: Não, mas
3: 3.
1: Respeito com a Suprema Corte Eleitoral.
3: É
1: um interferindo no lugar do outro. Aí um vai lá dar uma canetada e diz que pode. Aí vem o outro dar uma outra canetada e diz que não pode. A insegurança jurídica nesse país, ela tá
3: está assim, assustadora.
1: 100%.
3: Né?
1: E isso é preocupante. Eu não estou falando nem por causa de eleição, não. Mas os investidores internacionais dificilmente investem num país onde não tem segurança jurídica.
3: Mas é claro.
1: E tá aí a maior prova. Não sei, não sou contra, não sou a favor, não sei como funciona, nunca entrei, não conheço ninguém que tenha tido problema com a questão das bets, porque as empresas pagaram
3: a ortoga.
1: Uma licença.
3: Isso, a ortoga.
1: 30 milhões de reais para poder funcionar, e agora diz que não, você não pode funcionar, você é ilegal. Aí, então, por que

0: deixou. E aí o que mais me espanta e aí vocês podem ficar bravos, porque também não tô nem aí. É igual eu vou taxar Shopee, AliExpress, porque eu preciso defender a soberania das empresas nacionais, a venda do comércio nacional. Beleza, justifica o discurso, ok. Aí, ó, eu vou tirar a taxa porque todo mundo tem direito para comprar. Ué, mas foi você mesmo que colocou. É, essa falta de percepção da realidade não é só em Caraguá, não.
1: Ah, não.
0: Não.
1: A classe política está assim.
0: É, tem uma falta de percepção do que acontece. Acho isso...
1: Outra coisa que...
0: É, eu vou começar a achar que eu sou...

0: pancadas de chuva à tarde e à noite. Minha amiga dona de casa, lava a roupa agora cedo, porque depois vai ficar mofando no varal, viu? Umidade relativa do ar, 99%. 56% é a chance de chuva. Velocidade das rajadas de vento, 38 quilômetros. A velocidade do vento é de 4, mas a gente tem alerta para ventania. Por quê? Porque a coisa lá no sul tá só por Jesus Cristo. É muita cidade com chuva de granizo, tornado, temporal, gente. Olha, o sul do Brasil tá um caos em relação a tempo. E óbvio que isso vai se deslocando e vai chegar aqui no sudeste. Então, a partir de sexta-feira, nós temos mudanças no tempo. E hoje a gente pode ter rajadas de vento. Esse alerta vale pelo menos até a meia-noite. E vai chover. Então, fique esperta. Temperatura máxima de 27, mínima de 20. E aí, na sexta, a coisa despenca. Não há saúde que aguenta, né?
1: Não dá.
0: Sobe, desce, chove, faz calor num dia, no outro faz um frio. É difícil. Bora saber como é que tá a travessia de balsa?
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0: 30 minutos de espera entre Ilhabela e São Sebastião, conforme você vai acompanhar na tela. Não, é essa imagem mesmo que eu tenho aqui.
1: Não, essa é dia 28. É ela. 28/9.
0: Não, mas aqui pra mim tá 29/9.
1: Agora virou. Às 7:30 da manhã lá.
0: É, pois é, mas é a mesma imagem que eu tenho aqui.
1: Não, Léo. Mudou.
3: Mudou, Léo. Calma.
0: Enfim, será que isso é essa fila aí é só 30 minutos?
3: É, porque não tá tanta fila.
0: Ilhabela, São Sebastião, também 30 minutos. O transportador de veículos pesados não encontra nenhuma.
3: Tá 30 minutos.
0: Hã?
3: Ilhabela tá menos.
1: Tem ninguém?
0: Não, mas é que 30 minutos é a travessia completa, né, bebê? Até parar a balsa, sobe na balsa. É isso aí.
1: Por isso que eles falam em média 30 minutos, não tempo de espera. Tempo de espera.
0: Então, mas devia colocar o tempo de espera, né? Porque
1: tiveram problemas lá no final de semana.
0: Teve. As pessoas não têm bola de cristal, né? Pra ficar adivinhando as coisas. Vamos saber das rodovias, Matheus, por favor?
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0: Na SP-55, no quilômetro 110, entre Caraguatatuba e São Sebastião, temos trânsito bom e boa visibilidade. Entre Caraguatatuba e São Sebastião. Entre Caraguatatuba e Ubatuba, a mesma condição de traficabilidade, não temos nenhum problema, tá tudo tranquilo, as pistas neste momento estão secas e não chove, tá? Na SP-55 é essa condição. Na SP-125, que é a rodovia Oswaldo Cruz, que liga Taubaté a Ubatuba, no quilômetro 81, se a internet ajudar, e o meu mouse também, eu vou poder contar pra vocês como é que tá, né? O negócio hoje começou difícil aqui. Vamos ver como é que tá por lá, no quilômetro 81 do Oswaldo Cruz, nebulosidade. Mas a pista tá seca e o trânsito está tranquilo neste momento. Na Tamoios, a gente tem o Cláudio aí, bebê? Então vamos lá, vamos ouvir o Cláudio. Bom dia, Cláudio.
4: Bom dia, Leslie. Bom dia, senhor Alexandre. Bom dia, Onda. Hoje, infelizmente, não vamos ter notícias da Tamoios. Hoje eu não saí, o carro está em uma revisão, mas amanhã estarei de volta. Desejo a vocês um ótimo programa, um ótimo dia e que Deus os abençoe.
0: Amém, Cláudio. Esse Cláudio é maravilhoso.
1: Você vê, ele responde.
0: Ele dá satisfação. Olha que coisa belezinha. Que bonitinho. Ô, Cláudio, obrigada, amor. Então, bora lá pra notícia da Tamoios. No quilômetro 12, mais 600 metros no Planalto, tem sol. O trânsito tá bom e o motorista, nesse trecho, não tem nenhum impedimento.

0: no 58.1, que é lá próximo ao trevo de Salesópolis, a mesma condição. Já no trecho da Serra Antiga, aqui embaixo, já próximo ao Guarna, também está tudo tranquilo. O mesmo acontece nos contornos norte e sul. Apenas redobre a atenção, porque a Rodovia dos Tamoios está passando por manutenção. Estão trocando o asfalto, conforme prevê o contrato. Então você fatalmente vai encontrar operação pare e siga, estreitamento de pista, e se você respeitar o limite de velocidade, você não vai encontrar nenhuma intercorrência. Vale a pena, né? Às vezes a diferença é tão pouca que não vale a pena você se estressar, tá bom? Oi, bancada, bom dia, tudo bem? Espero que sim. Porque aqui no pontinho do... No pontinho do Pegorelli, a população pede... Ah, é no postinho que ela quis dizer. Não é pontinho, não. A população pede socorro por falta de um médico urgente. Cadê o vereador para ver isso? Vamos ouvir. Quem mandou foi o Zelito do Pegorelli. Obrigado. Ô Zelito, bom dia, meu querido. Um ótimo dia para você. Então tá faltando médico aí, é? Mas isso não é novidade, porque faltam na maioria dos postos de UBS. Vamos ouvir o áudio da Gislaine, por favor. Hã? O áudio da Gislaine.
1: Bom dia, meu nome é Gislaine e eu moro no Pegorelli, ali nas casinhas antigas. Então, gente, tá lá com a rua cheia de lixo, a coleta ontem não passou. Não é a primeira vez que isso acontece. A associação, a MAEP, já reclamou, já fez, já mandou ofício, já fez tudo que tinha que fazer. Isso acontece sempre. A coleta de lixo falha muito no Pegorelli. Gostaria muito que vocês colocassem isso na rádio e que entrassem em contato com alguém que possa nos ajudar.
0: Gislaine, minha querida, bom dia. Obrigada pela sua participação. Eu vou encaminhar. Mas isso é um problema recorrente, que não está acontecendo só no bairro do Pegorelli. A gente está tendo esse problema também no Morro do Algodão. As pessoas estão reclamando que tem lugares que a coleta não está passando. Eu tive informação que no Getuba isso está acontecendo também. Quem pode confirmar é a Lúcia, lá do Getuba. Bom dia, Lúcia. Então, assim, este problema de lixo, ele está sendo pontual em alguns locais. O motivo, sinceramente, meu bem, eu não sei te dizer. Se é um estrangulamento do serviço, se está faltando caminhão, se está faltando mão de obra, se é uma programação mal feita, o que eu sei é que as pessoas estão reclamando da coleta de lixo em todos os lugares, não é só aqui na Rádio Onda. Eu escuto outros jornais, outras emissoras, e é a mesma reclamação: não passa coleta de lixo. Mas a senhora prefeitura, ela dá atenção para os demais órgãos de comunicação. Para a gente, se quiser saber alguma coisa, tem que fazer 12 Ave Maria e 13 Pai Nosso. Eu vou encaminhar. Normalmente o secretário costuma responder. Vamos ver se ele responde. Tá bom, meu amor? Um beijo pra você. Bom dia, galerinha da informação. Ótimo dia pra todos nós. Vitão do Indaiá. Bom dia, Vitão. Bom dia. Praticamente faltam 24 meses. Meu Deus, sumiu a mensagem do homem agora. Faltam 24 meses para as eleições municipais. Quais serão as promessas dos candidatos a prefeitos para Caraguá voltar a andar e crescer de fato? Uma coisa eu digo: esse governo não se reelege mais. tic-tac está acabando. Luciano Galo. Vamos ao áudio do Antônio Carlos, PA, por favor.
2: Bom dia, aqui é o Antônio do Pigorelli.
0: Bom dia.
2: Queria ver quanto que vai ter a melhoria dessas ruas nossas. Agora aqui na Luzia Alves Pinto, ainda fora a buraqueira que já tá, né? O povo ainda com essa obra da frente, em vez de pôr material no canteiro que eles têm, estão pondo material na nossa rua. Danificando a rua, as sarjetas estão tudo sujas de terra, água não corre mais, tá tudo enlameado, de novo, né? Coleta de lixo desde sexta-feira não passa. Eu quero saber o descaso com o nosso bairro, mais uma vez.
0: Então, aí eu vou perguntar para os olheritos socioafetivos que ficam defendendo e para os defensores do senhor alcaide, que dizem que a gente é tendencioso, que a gente não dá uma notícia boa. Eu respondo o que para esse ouvinte agora? Falo o que para ele?
3: A partir do dia 5 de outubro.
0: Não vai arrumar, gente. Eu quero dizer pro Antônio Carlos, bom dia Antônio Carlos, muito obrigada por estar participando aqui com a gente. Antônio Carlos, meu querido, nós estamos finalizando o mês de setembro, entrando no mês de outubro. Não vai arrumar até o final do ano.
3: Não, mas é que vai começar.
0: Não vai, Alexandre, não vai arrumar. A cidade vai continuar esse caos por enquanto.
3: Mas foi...
0: E não vai arrumar porque ele fez um decreto de contingência financeira. Não vai arrumar. Vai continuar a desculpa que não tem dinheiro, que a bomba de Hiroshima explodiu em Caraguá, que estou reconstruindo a cidade. Essa conversa, eu estou reconstruindo a cidade, é a coisa que mais me irrita. Você está reconstruindo o quê, meu amigo? Não está conseguindo nem prestar o básico do básico. Está reconstruindo o quê? Me explica. Eu queria, juro, aqui as portas sempre estiveram abertas. Eu queria que algum iluminado prefeiturável, já que ele não vem aqui, viesse aqui me explicar aonde é que está a reconstrução. Porque a única reconstrução que eu consigo ver é de fotos com Photoshop entortando até o muro. Ou então de videozinho no determinado lugar, já com tudo pronto, falando que está tudo maravilhoso. Eu gostaria que o senhor prefeito, acompanhado dos senhores vereadores, fosse pisar na lama nos bairros de periferia. É isso que eu gostaria, que é lá que o povo vota. É lá que o povo sai para trabalhar, para pagar imposto. Vai ver qual é a condição das ruas para uma mãe sair com criança, para poder ir no médico, para um cadeirante poder andar, para um idoso poder andar todo santo dia, pelo menos se não é todo dia, um dia sim e dois também, eu tô falando a mesma coisa. Eu tô ficando cansada de falar. Eu tô ficando cansada, porque não adianta. A gente fala, vem meia dúzia de olheirito sócio-afetivo, mais meia dúzia de puxa-saco, torrar minha paciência no meu Instagram, porque é pra torrar minha paciência, dizendo que não, que nós aqui somos tendenciosos, que eu sou uma coisa de louco.
3: Azeda.
0: Eu tenho uma implicância, que isso, que aquilo e outra coisa. Se eu sou azeda às minhas custas, não é a custa de ninguém. 7:49.
3: Então, eu vou ficar com a palavra do assessor. Negão, a partir dessa eleição, que acabar essa coisa toda, a coisa vai andar.
0: Ó.
3: Não, eu.
0: Leslie, bom dia. Bom dia. No Gaivotas também houve falha na coleta de lixo. Sábado não passou. E aí eu é que sou azeda.
3: Então.
0: Entendeu?
3: Aí,
0: então é Pegorelli, é Gaivota, é Santa Rosa, é Morro do Chocolate, é Perequemirim. Fala outros bairros aí que agora eu fico furiosa que até esqueço.
3: O próprio Barranco Alto.
0: Massaguaçu. Pois é.
3: Aqui, Ponte Seca, Jardim Jaqueira. Eu andei no Jardim Jaqueira antes de ontem, Jesus, mas como a senhora tem vontade de bater em mim? O Vitão, seu fã.
0: Tenho vontade de
3: Vitão,
0: bater em mim.
3: Vitão, seu fã. Dona Neide, lá do Getuba.
0: Ah, se o senhor falar da taxa do lixo, hoje não. O senhor vai sair voando daqui.
3: Eu tô rindo, gente, que não é. Mas volto a bater nessa tecla. O modus operandi é o mesmo. O que que aconteceu com aquela empresa que fazia varrição, a capina, a zeladoria do município? Foram enforcando, ao ponto que decretaram calamidade ambiental, não foi isso?
0: Sei lá, daqui a pouco tem que decretar calamidade cabeçal.
3: Então, mas aí o que vai acontecer? O lixo é a mesma situação. Olha, 1 ano e 8 meses. Então vamos voltar um pouquinho, não vamos dar 1 ano e 8 meses. Vamos chegar em dezembro, quando aprovaram a taxa do lixo. Os nobres vereadores, a bancada do homem lá. Porque da população não é. A bancada é do homem. Aprovaram a taxa do lixo. Pois bem, aí houve todo aquele imbróglio, as pessoas foram para a porta da prefeitura, da Câmara, brigaram, reclamaram, as redes sociais explodindo.
0: E vai vir aí protesto da taxa de iluminação pública.
3: Ótimo. É só assim que vai funcionar. O que que acontece? Eu não vi ninguém falar, olha, não, agora nós vamos preparar o plano B e eu vou bater nessa tecla. Ele está brigando lá na justiça. É que a justiça no Brasil, a eficiência dela é zero e ela anda a passos de tartaruga.
0: Depende da capa do processo.
3: Ah, tá, mas isso pra elite, como disse seu amigo lá, o Biden brasileiro, pras elite.
0: Depende
3: para o povo. Então olha na Justiça Federal aqui em Caraguatatuba.

0: mas ela atende toda a região. Em média, quanto está durando um processo do INSS? Pessoas que estão aí sem mobilidade, sem poder às vezes pagar até um aluguel porque não, o INSS não paga. Então é a mesma coisa, a justiça ela é lenta. A taxa do lixo vai voltar. Bom, eu vou...
1: Pedro Yuri, bom dia.
0: Oh, é Pedro Yuri, né? Eu chamei ele de Pedro Ian.
1: Não, ele voltou, ele tá aqui passando uns meses.
0: Isso.
1: Ele não tá lá na África. Ele vai me ajudar a enforcar o senhor.
0: Tá bom.
1: Vou ficar cegado. Bom dia, bancada do Melhor Jornal e meu amigo Alexandre. Gostamos desses bastidores políticos. Infelizmente, não enxergamos um futuro promissor para nosso país. É o poste mijando no cachorro.
0: É?
1: Mas a esperança não pode acabar. Bora pra luta, Marcos Jesus.
0: Grande
1: bom dia,
0: Jesus.
1: Amigos da Rádio Onda. Marcos Ramos, muita saúde a todos. Amém, Marcos. Um beijo pra você. No centro da cidade, toda semana, falta coleta de lixo. Luciano Galo.
0: Certíssimo, Luciano.
1: Vamos pro nosso
0: infelizmente
1: YouTube
0: é...
1: e depois pro break,
0: é o
1: porque eu preciso começar a dar matéria, porque isso aqui é um jornal, né?
0: É verdade.

0: Âncora, um jornal de grandes notícias relevantes, esclarecendo a verdade. Um abraço, um beijo, Itamar. Alessandra Rocha, excelente dia para todos. Muita gente perdendo consulta médica, pois não conseguem sair de casa por conta da lama. As pessoas estão presas em casa, nas áreas de risco. Se chover dia 4, nem votar vão conseguir ir. Da Rover e doutor, bom dia.
1: Bom dia, doctor.
0: Alex, bom dia. Como sei que a âncora do programa não irá falar, mas cobrar o prefeito o tempo todo do jornal e os vereadores? Ô, Alex, deixa eu falar uma coisa pra você. O Alex, ele gosta de me irritar logo cedo, né?
1: Uhum.
0: O irmão do prefeito, como você tá perguntando, ele legisla.
1: Sim.
0: O prefeito executa.
1: Sim.
0: E os vereadores fiscalizam.
1: Falamos agora há pouco, né? Isso aqui. A bancada é do prefeito, não é da população.
0: Não é assim que funciona? O irmão do prefeito, presidente da Câmara, legisla, pauta, vereadores fiscalizam e prefeito executa. Porque tenha certeza que se o presidente tivesse o poder de execução, eu também estaria falando aqui.
1: Sim.
0: Ele tem o poder de pedir. Vereador tem que fiscalizar e pedir. Ele não tem o poder de execução. Agora, você, Alex Barcelos, que gosta de me cutucar, por que que você não vai na sessão hoje à noite pedir? Fazer o papel de população. Vai lá pedir para eles fiscalizarem os problemas da cidade. Quem sabe eles ouvem você. Porque a rádio eles não ouvem, talvez ouvindo você. Faz o seu papel de cidadão preocupado com a cidade. Viu, meu amor? Bom dia pra você.
1: Mande um e-mail pra ouvidoria, pessoal. Ouvidoria tá lá, tem um rapaz que passou no concurso com méritos próprios. Estudou bastante, tenho certeza, porque a concorrência ao concurso foi grande. Mas mandem, enchem a caixa lá de mensagens da ouvidoria da Câmara, que assim, quem sabe, os vereadores consigam também sair da bolha.
0: Os eleitores que votaram nos senhores vereadores daqui, que vá fazer a cobrança. Vá lá cobrar. Porque o nosso papel de imprensa aqui, a gente
1: nós
0: faz.
1: Nós estamos fazendo.
0: Sabe o que é? É que o Alex, ele tem um problema pessoal com o pessoal da Câmara. E aí ele quer transferir isso pra cá. E eu já falei uma vez, vou falar de novo. Ah. Eu não vou cair nessa seara.
1: Tá certo. Você.
0: Aqui, a gente tem que fazer o nosso papel, que
1: falar
0: é informar.
1: Todos, né? Informar de todos.
0: Isso. Que a prefeitura vai mal? Vai. Que muita gente não está fiscalizando e não está fazendo o seu papel? Também está. Agora, se você, como cidadão, não está feliz, vai lá e reclama.
1: Sim. Mas vamos falar de coisa boa. Ô, Cris, ontem eu conheci
0: comercial.
1: Aquele docinho do Theo. Fiquei até com ele no colo, pra você fazer ideia, Cris.
0: Ah, o
1: Theozinho. Mas é um pilantrinha muito docinho, muito carinhoso, viu?
0: O Theozinho hoje vai tomar banho.
1: Ah, é?
0: Theozinho é pilantra.
1: Ah, não é pilantrinha?
0: Ele é tudo. Ele é pilantrinha, sem vergonha, ele é safado. Ele é tudo.
1: Mas adorou meu colo, viu, Cris? Danado. Danado, viu?
0: Ele pensa, aliás, que eu tenho o dia inteiro pra
1: ficar com ele no colo.
0: Ele acha que eu não tenho mais o que fazer na vida.
1: Ai,
0: 7:57, a gente vai pra um rápido intervalo e voltamos já. Fica aí. Na Onda é muito mais.
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1: 8:03, a Prefeitura de Ubatuba anunciou ontem um aumento no valor de 150% da zona azul das praias da cidade. A tarifa, que atualmente custa R$20 para até 12 horas de estacionamento, passará para R$50 a partir do dia 9 de outubro. A nova cobrança valerá em 18 áreas, incluindo praias como Praia Grande, Tenório, Toninhos, Enseada, Itamambuca e etc. Nas áreas classificadas como Zona Azul, Cidade 2, que incluem a região do Itaguá e a Avenida Iperoig, além dos bolsões de estacionamento da Praça Alberto Santos, da antiga Feira do Hippie e Espaço de Eventos. O valor passará de R$2 para R$5 por hora entre as 7 horas da manhã e 23 horas. A mudança foi estabelecida por decreto publicado pela Prefeitura. Segundo a administração municipal, a atualização dos valores considera custos operacionais, demanda e necessidade de rotatividade. E a modernização também de investimentos no sistema. Veículos utilizados por pessoas idosas com deficiência ou mobilidade reduzida terão isenção desde que o veículo esteja identificado com credencial válida e sejam observadas as regras previstas no decreto. Carros e caminhonetes registrados em Ubatuba também ficam isentos da cobrança nas áreas de Zona Azul Cidade 2 e Zona Azul Praia. A isenção não vale para a chamada Zona Azul Cidade, que abrange as ruas da região central. O valor de R$20 cobrado atualmente para estacionar nas praias de Ubatuba está em vigor desde janeiro de 2022. A tarifa foi definida em dezembro de 21, quando a Prefeitura reajustou o preço de 12 para 20. De acordo com a calculadora do IPCA do IBGE, a inflação acumulada entre janeiro de 22 e agosto de 26 foi de 24,73%. No mesmo período, a tarifa da Zona Azul nas praias de Ubatuba passou de 20 para 50, um aumento de 150%. Tenório, Praia Grande, Toninhas, Enseada, Loteamento Santa Rita, Loteamento Domingas Dias, Loteamento Pedra Verde e Praia Dura, Recanto da Lagoinha, Praia da Lagoinha, Maranduba, Perequiaçu. Já estão nessa lista de quem vai pagar essa grana toda. Então, assim, você vai para Ubatuba? Prepara o bolso.
2: Eu acho uma atitude da prefeita espetacular. Tem muita gente já lá, vai limitar um pouco o acesso, a cidade tá pobre, não tem dinheiro, precisa arrecadar um dinheirinho. Então, essa prefeita, ela veio para marcar a história, né, de Ubatuba. É igual o painho lá de São Sebastião. É um tal de contrato agora com os valores tão altos que eu fico assim pensando: onde estão descobrindo essas coisas que eu não sabia?
1: Ué, mas o painho lá não disse que também não tem dinheiro?
2: Então,
1: mas
2: os contratos lá estão gordos. Você viu, o lixo praticamente quase que dobrou. De 40 milhões, que já era um contrato gordo, robusto, foi para 73 milhões. Agora tem um contrato lá para varrer a cidade. Olha, o último que sair apaga a luz.
1: Tem matéria, nós vamos falar disso.
2: É, não, eu fico assim...
1: 8:07.
2: Onde nós vamos parar?
1: A norma, ó, gente que tem CNH, meus amorzinhos, vocês prestem atenção. A norma já está em vigor. E não precisa fazer nenhum procedimento para ter o prazo prorrogado das CNHs. Principalmente as que venceram dentro do período, viu? Que foi determinado pelo CONTRAN. Por quê? Porque está valendo automaticamente até dezembro. Foi prorrogado. até 9 de dezembro. Durante as fiscalizações, os motoristas não poderão sofrer penalidade, porque se está com essa determinação, os motoristas devem ficar tranquilos, tanto para renovar a CNH ou a ACC, que é a autorização de condução, alguma coisa assim. Segundo o Ministério dos Transportes, a prorrogação foi adotada devido a mudanças nos processos de emissão e renovação da CNH. A medida busca permitir a identificação correta da situação de cada condutor, o processamento das informações dos exames psicológicos e de aptidão física e mental e o registro dos resultados no prontuário. Tem motorista que foi afetado aqui na região. Caraguatatuba tem 2.611 motoristas, Ilhabela 675, São Sebastião 1.331 e Ubatuba 1.621. Então, até 9 de dezembro fica tudo em paz, tudo tranquilo. Depois dessa data, aí vai precisar marcar no Poupa Tempo, eu não sei aonde é que cada pessoa renova.
2: Ou geralmente vezes, é no Poupa Tempo,
1: é no Poupa Tempo,
2: né?
1: Pois é. Então, fiquem atentos.
2: Ô Leslie, agora falando muito sério, a gente às vezes faz umas gracinhas para descontrair. Voltando ao assunto da prefeita lá de Ubatuba. E o presidente da associação comercial? Por que eu tô falando isso? Isso é muito sério, gente. A partir da hora que você tuxa mais impostos, mais cobranças, e Ubatuba é uma cidade que não tem indústrias. Qual é o forte dela? É o turismo. São as pousadas, os quiosques, hotéis, mercados, enfim. Você vai impactar na arrecadação. Para o cofre da prefeitura é maravilhoso. E o turista vem? Aquele que, o comerciante que tem lá 3, 4 funcionários, que ele é obrigado, né, por lei, a manter registrados, pagando, eu tô dizendo 3, 4, hein? E caindo o faturamento dele, como é que ele vai conseguir pagar uma folha de pagamento? Como é que ele vai conseguir cumprir com as obrigações da lei? Então, eu vejo assim, em vez de facilitar, melhorar a chegada ao Ubatuba, brigar pela orla ali, mais bonita, mais limpa, eles cobram uns impostos absurdos. Então, população de Ubatuba, aproveitem agora. Já consigo dar uma resposta para a prefeita agora, dia 4, porque ela saiu fazendo campanha para uns candidatos de fora dela lá, com seus vereadores da base, né? Porque agora tem isso, né? O vereador é da base, não é mais da população. Então, dei uma resposta para ela lá, para essa administração que é horrenda. Eu não sei quem é pior, Caraguá ou Ubatuba. Tá difícil, hein?
1: 36 candidatos iniciaram o curso para guarda-vidas temporários. Eles foram classificados no teste de aptidão física, o TAF, e iniciaram ontem o curso de formação para guarda-vidas, o que é muito importante, porque isso ajuda muito,
2: muito
1: o pessoal na praia.
2: Claro.
1: Esse curso, ele vai ser feito na Martim de Sá, que tem aquela...
2: A base ali, né? Dos bombeiros ali, do GBMAR, não é?
1: Isso, no posto de bombeiros marítimo da Martim de Sá, o curso reúne aulas teóricas, atividades práticas e estágios supervisionados e segue até dia 16 de outubro, no período da manhã e também no período da tarde. Durante a formação, os candidatos serão avaliados, vão receber uma média geral, considerando também eventuais faltas, atrasos, ocorrências disciplinares. As provas classificatórias vão ser feitas no dia 16 de outubro. O resultado final está previsto para o dia 20, com publicação no Diário Oficial e também no site oficial da Prefeitura. Para atuar como guardas temporários, na temporada de verão 26-27. que vai ser óbvio sobre a supervisão do GBMAR. O contrato tem duração de 154 dias, de 29 de outubro de 2026 a 31 de março de 2027. A jornada será de 40 horas semanais ou em escala de revezamento, de 12 por 36. Salário: R$ 2.169,89. Tem vale alimentação, vale refeição e também vale transporte. Então isso é muito legal, parabéns para quem conseguir chegar lá. A prefeitura também contratou os PEADs, que são pessoas que se inscrevem no programa emergencial de auxílio de desemprego. Os convocados devem se apresentar até quarta-feira, dia 30, das 9 ao meio-dia e das 14 às 16 horas na Divisão de Gestão de Recursos Humanos da Secretaria de Administração no centro, tá? A nova convocação inclui 8 beneficiárias para serviços leves, classificadas entre a posição 313 e 320, tá? Que ficou na colocação aí. E 2 beneficiários de serviços pesados, classificados entre 653 e 654. Após a contratação, os bolsistas vão atuar em serviços de limpeza, manutenção de ruas, avenidas, vielas, margens de rio, praças, praias e outros espaços públicos. De janeiro de 25, 974 bolsistas já foram convocados pelo programa, sendo 320 para serviços leves e 654 para serviços pesados. Para contratação, é necessário apresentar documentos como CPF, RG, comprovante de residência, PIS, PASEP, carteira de trabalho, inscrição no posto de atendimento ao trabalhador, além de outros documentos exigidos. Então, parabéns, boa sorte para quem vai ser contratado, porque esse é um serviço maravilhoso que ninguém vê, o povo é meio que invisível, mas é uma galera que faz um trabalho sensacional. A Alessandra Rocha diz que está indo aí para te dar uma vassourada, Alexandre.
2: Mas a vassourada aí. Eu?
1: É.
2: Mas não fui eu que instituí a taxa, não fui eu que mandei cobrar.
1: É isso aí, né, Alessandra? Muito bom.
2: Legal.
1: A Cris diz que o Telzinho é muito gostoso. E a Marli Santana, bom dia, Leslie. E a Lê, que nossa terça seja repleta de paz, amor e prosperidade.
2: Amém, Marli.
1: 8 horas e 15 minutos, você não quer falar nada, não?
2: Não, primeiro a respeito do PEAD, eu valorizo muito esse trabalho, porque eu tenho algumas pessoas que cresceram até comigo e trabalham, às vezes eu vejo eles lá no Barranco Alto, na região do Porto Novo. Dignidade, né? Muitas vezes hoje a gente reclama que as pessoas ficam encostadas para receber auxílio do governo, e eu tenho certeza que muitas pessoas querem um trabalho, acordar cedo, ter um lugar para ir, ter um lugar para trabalhar. Queria até que o salário fosse melhor, né, para poder pagar. Mas aí nós sabemos também que há um encargo, a prefeitura tem que pagar, mas a população é que vai receber esse melhor benefício. Com uma cidade limpa, organizada. Eu continuo sendo um sonhador, não adianta. Isso aí eu não vou mudar.
1: O senhor é o Peter Pan mesmo. O senhor mesmo se intitulou, né? Peter Pan. Alguém podia fazer um bonequinho do Peter Pan do doutor aí, né? Na inteligência artificial.
2: Mas eu fico assim, né? Torcendo para que empresas possam vir pro litoral, possa haver uma geração de renda, de trabalho. Vamos lá, só que precisa arrumar a cidade primeiro, né? Porque quem é que vai investir vendo a situação que está? Não vai.
1: Bom dia, Leslie. Alexandre, a solução para Caraguá só daqui a 2 anos, na próxima eleição, diz o Eduardo. Bom dia, Eduardo. Áudio do Luiz Carlos, por favor, Peazinho.
3: Bom dia, dupla dinâmica.
1: Bom dia.
3: Leslie, Alexandre, equipe da Onda FM. Ô, Leslie, agora há pouco eu vi uma mensagem aí de um ouvinte dizendo que precisa ser atendido no posto de saúde e que o vereador do bairro não vai lá para dar ajuda, dar assistência, ajudar a cobrar ou fiscalizar. Eu só quero avisar essa ouvinte e todos aqueles que dependerem de uma fiscalização de vereador em prol da nossa cidade, esquece, pois os 10 vereadores estão em campanha plena para eleger o pai do prefeito a deputado. Então eles não querem compromisso nenhum essa semana. Até domingo você não vai ver a cara de nenhum. Vai ver sim. Não vai dar tempo mais de ver na Feira do Rolo, distribuindo centinho, mas vai vir aí nas ruas, acompanhando o candidato pai do prefeito, como se fossem todos eles papagaio de pirata. Aonde está o Antônio Carlos, pai, tá os vereadores da base do prefeito, tudo assim no ombro, dando sentinho, dando aquele sorriso, e esquece de dar a assistência e fiscalização em prol da população que elegeram. Um abraço.
1: Um abraço, Luiz. Ô, Luiz Carlos, só fazendo uma correção, meu querido. Os vereadores de fato estão fazendo campanha para os seus deputados, mas os vereadores da base, nem todos estão fazendo campanha para o pai do prefeito.
2: Dividiram.
1: Aliás, está muito dividido.
2: Então, dividiram. São 15, viu, gente?
1: Então,
2: são 15 vereadores.
1: Cada um tem o seu vereador lá, o seu deputado, que eles estão apoiando. A maioria é de fora, não são daqui da região. São deputados que vieram aqui, fizeram a negociação com cada vereador. E depois, do dia 4 de outubro, eles só vão voltar para tomar banho de mar. Esse negócio de eu destinei não sei quantos milhões para Caraguá, ninguém viu até agora. Então eu queria saber se o destino é dinheiro transparente que vem, porque a gente não tem conhecimento do que foi feito, não é transparente, cada um conta uma conversa, fala uma história, e quem não tem informação, quem não vai atrás de informação, como dizia a minha falecida mãe, vai engolindo o sapo e tá tudo certo. Então, o que vai fazer, né? Eu continuo achando que morador daqui do litoral norte, independente de quem for o candidato, vocês não falarem que eu tô puxando saco de ninguém, tem que votar em candidato que mora aqui, que é aquele caboclo que você vai sair na rua e você vai dar de cara com ele, aí você pode cobrar. Agora, votar em candidato que vem aqui, conta uma lorota, faz um trelelê e depois vai embora e só volta daqui 4 anos, pra mim não serve. Tanto é que eu acho que tem que ser candidato daqui. Mas vocês não são obrigados a concordar comigo.
2: É.
1: Mas o bom é você trombar o cara na rua. É igual aqui, você não encontra vereador na rua? É que ninguém tem peito de ir lá falar, vereador, melhora o seu trabalho. Porque se tivesse, a coisa tá diferente.
2: E nós estamos precisando de muitas melhorias no litoral. A rede pública de saúde das 4 cidades estão sobrecarregadas. O hospital regional não está dando mais conta. Na verdade, o hospital regional ainda está atendendo cidades da região do Vale do Paraíba. Esses dias eu passei aqui pelo fundo, tinha uma van de Bertioga. Então não vão falar, mas não
1: mas
2: pode.
1: Mas o AME também, viu? Não é só o hospital regional.
2: O AME tem que atender todo mundo, as pessoas precisam da saúde, mas nós precisamos de uma melhor infraestrutura, hein? Claro que o deputado não vai construir, mas ele vai poder trazer aportes para o prefeito.
1: Aportes é dinheiro, viu, gente? 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Eu gosto quando o senhor chacoalha a cabeça assim. Acho bonitinho.
2: Não é que eu concordo com a senhora.
1: Ah, o senhor
2: quando
1: concorda.
2: Eu balanço a cabeça assim.
1: Mas o senhor não quer falar nada, não? O senhor não tem nada pra falar, não?
2: Não.
1: Nenhuma, assim, futrica?
2: Não, futrica.
1: Nenhuma
2: não.
1: Fofoquinha?
2: Não, eu, como eu falei pra você, que eu tenho ficado assustado nessa campanha política. Primeiro é com a falta de conhecimento das pessoas. É sério. Um negócio assim... de assustar, porque você fala, pô, a internet tá aí hoje, a modernidade, tá? Às vezes você vai entregar uma mensagem para alguém, a pessoa faz ideia do que você está falando. A segunda, que aí vem de cima para baixo, as pessoas já fazem aquela pergunta assim, mas estão pagando quanto? A política da compra de votos.
1: Então, mas isso é cultural, né? Isso, porque é o próprio eleitor que já chega lá e pergunta, vocês estão pagando quanto? Vai me dar gasolina?
2: Então.
1: Mas isso é uma coisa que tem que mudar da cabeça do eleitor.
2: É
1: que a maioria
2: concordo
1: das vezes a
2: você.
1: Situação da pessoa que se submete a isso já é tão ruim que qualquer... É por isso que a gente bate naquela tecla de não vender o seu voto.
2: É, pessoal.
1: É cultural.
2: Cultural, verdade.
1: É, pois é.
2: A gente na rádio aqui tem a... essa particularidade, claro, a vida pessoal de cada um, né? Aqui até porque é um programa jornalístico, não é um programa de fofoca. Mas quando o ouvinte falou assim, a respeito de pedir um vereador lá na Zona Sul de Caraguá, a Zona Sul de Caraguá é o maior colégio eleitoral da cidade aqui de Caraguatatuba, tá? Eu não sei precisar em números o número de eleitores, mas é o maior colégio. Então chega na época da campanha, todos se direcionam para lá, ó. Começa na divisa, que é o Perequê, Pegorelli, Vá Pra Pesca, o Jaraguá de Caraguá que tem, né? Que é o pessoal do Abra de dentro lá, Abra de fora, vem vindo mais um pouco Travessão, né? Barranco Alto, Morro do Algodão, Praia das Palmeiras. Vai até aqui a divisa com o CEMUG, o Centro Esportivo. Essa é a Zona Sul de Caraguá, me perdoem. Ah, Jardim Porto Novo, Jardim Parnaso e o Porto Novo. Mas me perdoem se eu esqueci algum bairro. O Golfinhos, que cresceu absurdamente de tamanho. Olha a situação que se encontra a Zona Sul de Caraguatatuba.
1: Segundo ChatGPT.
2: A GPT, né?
1: Considerando a divisão territorial usada pelo município de bairros como Travessão, Perequemirim, Pegorelli, Barranco Alto, Morro do Algodão, eles não encontraram fontes públicas consultadas num número oficial de 2026 já consolidado. Em 2026, para todo o município, são 105.586 eleitores. A divisão eleitoral municipal identifica a região sul pelo polo de votação da professora Laor Xavier Junqueira no Travessão, reunindo eleitores de diversos colégios eleitorais da região. Aí ele disse sim, quero. Vou pedir para ele levantar os dados no TSE.
2: Eu acredito, Lézia, que seja na casa de uns 30% esse colégio eleitoral. E o resto, os outros 70% se divide toda a cidade. E hoje, infelizmente, nós não temos vereadores lá atuantes. Eu vejo que hoje, não que os outros bairros não sejam, por favor, hein? Mas lá é a região mais castigada. É a região que tem a pior infraestrutura. E olha que eu fizeram obras na gestão passada, quando é para se criticar, eu critico, quando é para se falar bem, eu também falo. Fizeram obras lá que amenizou muitas áreas alagadas. Agora, é claro, a parte 2 precisariam continuar essas obras de drenagem lá, uma melhor evacuação daquela água e limpeza dos bueiros, como você sempre fala, das valas. Isso é brilhante você falar.
1: Eu quis dizer melhor escoamento.
2: Escoamento, perdão. Agora.
1: A água não evacua,
2: desculpa. Equação, verdade.
1: Também agora, não faz equação,
2: né? Mas vamos lá. Precisamos melhorar aquilo lá. Porque daqui a pouco, como diz a Leslie também, vão começar a fazer visitas lá. É só acabar a próxima eleição agora, domingo, dia 4, aí começam a pensar em 28. Que nós vamos acertar, que nós vamos fazer, que vai mudar. E lá continua bravo, hein? Lá tem ruas intransitáveis. Lá tem ruas que um cadeirante não consegue andar. Lá tem ruas com uma mãe, com uma criança numa bicicleta, que é um meio de locomoção lá, claro. É, não dá. Tem que descer da bicicleta.
1: Mas para algumas pessoas é para treino. 3,5 km não dá nem pro treino.
2: É aquecimento.
1: É aquecimento.
2: É ele.
1: Ó, o Jorge Cardoso. Bom dia, Jorge Cardoso. Ele está respondendo ao Alex. Alex, em Caraguá, os vereadores não fiscalizam. Eles apenas batem palmas para o prefeito. Concordam com tudo que ele faz. Secretarias abandonadas, cidade largada e uma câmara omissa que não faz nada. Zona Sul é o maior colégio, o mais carente. Os políticos fazem questão sempre de deixar lá carente para que possam ir na época de eleição comprar os votos, porque senão o povo não vai, não vem de voto. Marília Silveira, em 2024, teve um vereador que se elegeu dando espetinho. Eita, nós. Cris Palácio, tretei com puxa-saco de candidato na feira. Veio pedir votos, falei, se fez 16 anos, ganhou bem para isso. Mas a indicação tá péssima, então não merece voto nenhum.
2: Depois você fala que eu dou risada. Como não, eu não vou dar risada contigo, né? Não tem. É duro, né? Mas eu ainda fico assim com a ponta de esperança que as pessoas vão aprender as coisas, como eu preciso aprender muito também, né? Sobre política, porque cada eleição que passa, ela vem com uma maneira diferente. Essa, as pessoas ainda precisam enxergar que tá na mão da gente. Pra gente fazer diferente. Enquanto isso não acontecer.
1: Que bonitinho. Eu acho que ele tá fazendo exercício pra falar assim, calminho.
2: Eu estou
1: tá
2: aprendendo.
1: Treinando no espelho?
2: Também.
1: Tá assistindo muito Marcília? Bom ele, né?
2: Ótimo.
1: É.
2: Ótimo.
1: Eu queria tanto que o senhor fosse um Marcília.
2: Então, mas.
1: Mas, poxa, rapaz, você já pensou.
2: Talento, não, hein?
1: O trabalho que a gente. Não, mas a gente aprende.
2: Então, mas opa. É isso que eu estou falando. É, apesar que aquele dia que eu fiquei muito indignado, que realmente aquele dia eu tava muito bravo. Porque a rua lá estava em situação assim, continua, né? Não mudou nada. Faz 10 dias aqui que eu dei aquele piti aqui, aquele show aqui, e a rua continua lá abandonada.
1: E o show só continua andando também.
2: Abandonada não, largada. Senhor prefeito, de coração, o senhor falou até aqui na bancada, você me conhece há muito tempo, o senhor sabe, né, senhor prefeito, que eu até ganhei um apelido aqui de passapano, porque eu queria ver a gestão aí dando frutos para a cidade. Mas prefeito.
1: Mas virou o quê? Árvore frutífera?
2: Ah, mas que seja, Leslie. Agora, já que o senhor tá andando a tirar colo com o seu secretário adjunto aí, pra ver se promove ele a secretário, pronto, falei. Ah, é a verdade essa. Estão lá na Guilherme de Almeida. Vão lá na Orlando Alves, prefeito.
1: Oh, mas tem uma coisa boa que eu vi.
2: A Guilherme de Almeida, operação tapa buraco.
1: Não, lá não se estão tapando buraco, eu ainda
2: começou,
1: não achei
2: começou.
1: Buraco tapado.
2: Começou, estão fazendo.
1: Ainda não achei. Mas eu vi que estão arrumando o pier.
2: Do Morro do Algodão ali?
1: Rio ali.
2: Beirando o rio?
1: É.

0: gostam de passear lá, de levar a criança, passeio com os cachorrinhos. Então estão arrumando lá, e isso é muito legal. Parabéns, pra vocês não dizerem que eu não faço. Vou até tirar o óculos para quem quiser printar, fazer o corte, mandar para ele para ver se ele fica mais bonzinho comigo.
1: Uhum.
0: Prefeito Matheus Silva. Uhum. Parabéns, o senhor tá arrumando o pier. Ai, que coisa maravilhosa. Eu vou poder passear com meus cachorrinhos lá.
1: Até eu.
0: Olha, prefeito Matheus Silva, ficamos muito agradecidos, viu? E no dia 2 eu vou ter que agradecer o banco também, porque ele vai me dar o meu dinheiro. Muito obrigada.
1: Depois vocês falam que eu... Um fulano perguntou assim, você ganha muito lá? Tá respondido aqui o meu sorriso aqui. Pronto.
0: 8h32, vamos pro intervalo comercial. Antigamente se dizia assim, a gente vai pros reclames e voltamos já.
1: Reclames.
0: Na Onda é muito mais, fica aí.
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1: 8:39. Bom dia pra Shirley Cristina, que já tá ouvindo a gente. Ó, já tá lá sentadinha, bonitinha, esperando pra trabalhar. Bom dia, Shirley. Um beijo pra você, viu? 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Aqui estão batendo papo aqui no nosso YouTube. Que bom. Estão conversando, os nossos ouvintes conversam entre si. Acho muito legal isso. 3882-6000 para você participar. Tem o nosso chat também, que você pode mandar sua mensagem, pode bater papo com os ouvintes, você pode conversar. Me sigam nas redes sociais, @Leslie_Cury, por favor. Quero bater alguns mil seguidores.
2: Lá pode bater nela à vontade, viu, pessoal?
1: Aí eu respondo, viu?
2: Lá pode xingar. É. Não xingar.
1: Não pode. Se xingar, eu xingo de volta.
2: Então não façam isso.
1: Não xingue.
2: Aí ela fica azeda.
1: Lá eu posso xingar.
2: Aí depois sofre eu, Baruquinho, Telzinho, Valentina, Marcão. Gente, pelo amor de Deus.
1: Ai, que horror.
2: É horror? Não, brincadeira essa parte, eu não tenho essa habilidade.
1: Vocês ficam fazendo essa propaganda.
2: Com as redes sociais.
1: Ficam fazendo essa propaganda mentirosa a meu respeito. Porque isso é uma mentira. Vocês estão falando mentira. Eu ficar indignada aqui e brava com as coisas que acontecem.
2: Eu tô te enchendo,
1: é uma coisa. E o senhor está fazendo propaganda negativa da minha pessoa.
2: Não, porque às vezes o povo acredita. O doutor Maurício mesmo falou. A galera tem vontade de dar no C mesmo.

0: Bom dia, doutor.
1: Tenho, doutor. Tenho. Doutor Maurício, bom dia. Eu tenho vontade de, às vezes, bater nele, sim.
0: Jesus, sim. Amado, o negócio é sério. Isso aqui
1: eu
0: é um jornal sério.
1: Eu chego em casa,
0: sério.
1: Eu falo pro Marco assim, Marco, que vontade de voar no Alexandre. Eu tenho. É que eu não posso, mas eu tenho muita vontade. O senhor pode acreditar que eu tenho, sim.
0: Vamos lá, vamos tocar.
1: Não é isso
0: o bar.
1: Que ele queria saber? Eu tenho, ué. Fazer o quê?
0: Pessoal, mas são brincadeiras, o jornal.
1: Doutor Maurício, muito obrigada, viu? Foi de grande utilidade. Um beijo pro senhor.
0: Aqui o jornal é sério, e falando em seriedade.
1: Mas o senhor tá falando que nós não somos sérios?
0: Não somos, mas é que fazemos gracinha. Teve um ouvinte agora aqui que já deu uma cutucada na senhora. Que a senhora fez uma crítica aí a um áudio, uma mensagem do rapaz nas redes sociais, no WhatsApp da rádio, e ele dizendo, pô, vivemos uma democracia. Não, sim, temos a democracia.
1: Peraí, que eu fiz crítica a um áudio, qual áudio? Áudio de quem?
0: Uma mensagem no WhatsApp aqui, o nosso amigo Olavo Garcia, bom dia, Olavinho, mas ele tá escutando, ele nos escuta todos os dias.
1: Eu acho maravilhoso que ele não gosta de mim, mas ele me
0: não,
1: ouve.
0: Não, é que ele não gosta, não, não, ele gosta da senhora, sim. Que ele acha que às vezes a senhora pega muito...
1: Olavo, que mensagem que foi?
0: Eu vou mandar pra você. Só pra eu botar fogo no parquinho.
1: Isso, eu vou ouvir depois que ela não dá.
0: Claro, claro.
1: Eu disse que o tempo vai mudar, né?
0: Uma senhora de imperatriz, viu? Que moral, hein?
1: Quem me dera, né? Bom, meus ancestrais egípcios, né? Talvez venham de lá essa...
0: É.
1: Vai saber. Uma frente fria vai mudar o tempo, viu, meu povo? Eu falei isso para vocês, não falei? A Defesa Civil emitiu um alerta de nível amarelo para todo o estado. Apesar da mudança, essa terça e quarta ainda devem ser de calor e sensação de abafamento. A chuva, no entanto, já pode aparecer ao longo desses dias. Segundo o capitão Maxwell, da Defesa Civil, a frente fria deve chegar no Vale do Paraíba e no Litoral Norte na quinta-feira, dia 1º.
0: Então, chuva.
1: É isso. Abre aspas para o capitão. Devemos esperar chuvas moderadas a forte intensidade. As chuvas vão ocorrer a partir dessa terça e permanecem até quinta. Depois, uma massa de ar fria irá se espalhar e as temperaturas caem durante o final de semana, explica o capitão Maxwell da Defesa Civil. Então é isso, quem estava pensando que no fim de semana ia lá colocar o popô para cima no sol, não vai.
0: Eu tenho certeza que você já tinha ouvido
1: aí
0: essa
1: piada.
0: Aí vai
1: ter que fazer bronzeamento lá na estética da Juliana Magalhães para ficar com a marquinha bonitinha, porque na praia não vai dar.
0: Isso é sério que eu vou falar. Eu lembro que você... Lembro não. Você já deve ter ouvido falar dessa piadinha. Diziam assim, ó, no Brasil não tem terremoto, não tem furacão, não tem vendaval, que Deus falou. Mas você vai ver o povo que eu vou colocar lá. Nós começamos a ter, né? Vendavais, trovoadas, alagamentos incríveis. Incríveis não, né? Terríveis.
1: O que está acontecendo na Santa Catarina é assustador.
0: Terríveis, incríveis não, desculpa.
1: Nossa senhora.
0: Terríveis. E isso vai influenciar no resto do país.
1: Mas é claro que vai. Há quem não acredite.
0: Não
1: na
0: tem.
1: Na força do Euninho.
0: Gente, não tem como não acreditar, é só ver, Leslie.
1: Talvez por falta de informação, às vezes por medo também, às vezes
0: Leslie,
1: a pessoa negacionista.
0: Leslie, esse ano nós já tivemos problemas, só que no litoral, Caraguá tem problemas, mas não tanto quanto nos últimos, vamos pôr nos últimos 3 anos, ó, a catástrofe em São Sebastião, em 2023. A Ilhabela foi esse ano que faleceram pessoas lá em decorrência de escorregamento, de deslizamento. Ubatuba teve aí no Sertão da Quina pessoas perdendo casa, perdendo seus móveis.
1: Ah, eu já entendi qual que é.
0: Então, o que que acontece? A coisa está tomando uma proporção maior cada dia, cada mês, cada ano que passa. Olha, o Morro do Chocolate lá fica intransitável com as chuvas.
1: Eu vou ler o comentário do Olavo.
0: Ah, vai?
1: Vou.
0: Aí, ó.
1: E eu vou fazer questão de explicar no ar também.
0: Ótimo.
1: E aí, quem não gostou, vai comer menos. Bom dia, meu amigo, e um ótimo programa. Estava ouvindo vocês e achei terrível o comentário da âncora do programa. Eu tenho nome, viu, Olá? Gustavo, Leslie Cury, muito prazer. Sobre o rapaz que fez uma crítica acerca da insistência em criticar o chefe do executivo municipal. Eu acho que ele está falando do Alex Barcelos.
0: Isso.
1: Ora, vivemos num país democrático, também concordo, por enquanto, onde todas as formas de expressão, desde que não atinjam a honra, imagem e dignidade da pessoa, são válidas. Sinceramente, não vi nada demais no comentário dele, e até concordo que vocês criticam, e com razão, muito mais o prefeito que vereadores, inclusive uns com mais de 5 mandatos que passam em columes de críticas. Vocês prestam serviço à população e nessa condição tem que ouvir críticas e elogios. Faz parte da democracia. Amor, não tem ninguém mais democrata do que eu, tanto é que eu tô lendo teu recado. Discordo totalmente do comentário, abre aspas, da nossa imperatriz, fecha aspas, que de forma deselegante e impositiva humilhou o ouvinte. Entendo que o horário destinado ao programa serve para críticas, elogios e sugestões, uma vez que é direcionado a toda a população. Leia o meu comentário. Não precisa nem se pedir para o Alexandre, porque eu sou assim mesmo, não mando recado. Olá, eu vou contar uma coisa para você que talvez você não saiba. Esse rapaz a qual você se refere, ele fica muito nervosinho comigo porque eu dificilmente falo de vereadores. Mas, por sua vez, ele tem também um problema na esfera civil que ele até hoje está cumprindo o que lá foi determinado. E como eu não tenho esse tino de gastar o meu dinheiro sem ser com coisas que eu gosto, não sei se você está me entendendo, então muitas coisas que ele posta e que ele escreve, eu não leio. Sabe por quê, meu amor? Eu não gosto de sofrer processo, não gosto de pagar advogado. Entendeu? É advogado mesmo, para ver se as pessoas conseguem entender. Viu? É advogado. Então, eu acho muito válido o seu comentário. Acho que você tem todo o direito de me criticar, você tem todo o direito de não gostar, você tem o direito de trocar de emissora, você tem o direito de fazer o que você quiser. Mas quem sabe do meu bolso e do meu emprego sou eu, assim como você sabe do seu, viu? Então, a gente às vezes, para poder fazer um julgamento, a gente tem que conhecer os dois lados da história.
0: Sim, concordo.
1: E como você só conhece o meu lado e não conhece o outro, você acabou julgando de uma maneira errônea. Então, o motivo que eu não leio certos comentários é porque eu não gosto de pagar advogado e muito menos de ter sentença em processo civil. Entendeu, meu amor? Então, um beijinho pra você.
0: É um espaço democrático, tá aí, concordo.
1: Pois é. 8h50? É muito difícil. Tem dia que é muito difícil. São Sebastião Preve tem 4. Depois o senhor explica para ele em off.
0: Sim.
1: São Sebastião Preve tem 4 vagas em concurso público com inscrições até outubro. O Instituto Previdenciário do município de São Sebastião, o Sebastião Preve, está na reta final das inscrições para o concurso público número 01/26. Os interessados podem se inscrever para fazer parte do quadro efetivo da autarquia depois do concurso, claro, até as 17 horas do dia 8 de outubro, viu, minha gente? Quem quer participar do concurso, atenção, concurseiros, até dia 8 de outubro, até as 17 horas. São 4 vagas para o quadro efetivo. As oportunidades são para agente administrativo previdenciário, que exige ensino médio, técnico de contabilidade previdenciário com formação técnica em contabilidade e assistente financeiro previdenciário e contador. Ambos com exigências de formação superior em ciências contábeis e registro profissional, conforme o edital, tá bom? Os salários iniciais, 3.867,76 a 5.998,60, já considerando o reajuste de 5% concedido aos servidores da administração indireta do município. Para agente administrativo, o vencimento passou de 3.683,58 para 3.867. Os aprovados também terão direito aos benefícios previstos na legislação municipal e nas normas do São Sebastião Prévio. Então, quem tiver interesse, concurseiros, boa sorte para vocês. 8:52. Ubatuba, assim, tá com uma síndrome de vamos aumentar tudo, né?
0: É.
1: É uma coisa de louco. Porque agora tem a proposta do aumento da TPA para veículos de pequeno porte.
0: Eu tô falando, eles estão querendo detonar mesmo.
1: Mandaram um projeto de lei complementar que propõe o reajuste dos valores da taxa de preservação ambiental. Para veículos de pequeno porte, a cobrança diária. É paga todo dia.
0: Entrou na cidade, você tá pagando.
1: Mas todo dia.
0: Sim, se você. Bom, vamos supor, um vendedor que nem o Cláudio.
1: Pergunta.
0: Que nem o Cláudio.
1: Eu entro hoje.
0: Você paga?
1: Pago. Saio amanhã. Pago também?
0: Não, pra sair não, né, Lés? Você paga pra entrar. A hora que entra no município lá, no.
1: Mas se eu quiser vir no Massaguaçu e voltar pra Ubatuba, eu pago.
0: Ah, acredito que sim. Cada hora que você passar nos portais que marcam, que registram a placa, você está pagando.
1: É por isso que eu não vou pra Ubatuba e nem pra Ilhabela.
0: Por exemplo, o Cláudio, que é vendedor, né? Como ele faz aquela área toda. Sim. Se ele descer 3 vezes na semana, ele vai pagar as 3 vezes. Se ele desce 2, ele vai pagar 2.
1: Não, a minha dúvida era se quem permanece na cidade.
0: Não, aí você entra, você paga.
1: Só se passar pelo.
0: Pelo portal, né?
1: Pelo bagulhinho lá.
0: Eles vão colocar um lá na divisa com Paraty. Certo? Um na divisa de São Luís de Paraitinga, que desce lá pelo Oswaldo Cruz. E um na entrada da cidade aqui, Caraguá, São Sebastião. Então, Caraguá, Ubatuba, perdão.
1: Tá. Veículos de pequeno porte, a cobrança passaria de 13,86 para R$25.
0: É, quase 100% em cima, hein?
1: Segundo o estudo, o aumento nominal seria de aproximadamente 80,38%. A proposta foi encaminhada poucos dias depois da prefeitura publicar um decreto com os novos valores da Zona Azul, conforme a gente já deu aqui. Ixi, Maria.
0: E lá, como ela tem a maioria na Câmara, tranquilo.
1: Mas será?
0: Wesley. Eu vejo assim que os comerciantes de Ubatuba, e não é só os comerciantes, é porque o Brasil hoje tem uma cultura que muitas vezes o empregado é jogado contra o patrão. E eu não tô aqui para defender patrão, não. Boa parte da minha vida eu também fui empregado, fui seletista.
1: Mas sabe, eu acho.
0: Na hora de pagar a folha de pagamento ali, do seu salário, porque eu tenho uma tese, tá? Eu sempre falo assim: patrão não tem que gostar de funcionário, nem funcionário gostar de patrão. Mas tem que haver o respeito e o compromisso. Então, o pai de família sai de casa agora que nem esses dias de chuva aí, ó, de bicicleta, de tudo aí.
1: Tá tendo jogo?
0: Jogo do quê?
1: Não sei, a Shirley mandou aqui.
0: O Brasil ia jogar com a Austrália
1: Brasil,
0: de novo.
1: Austrália. Shirley, tá tendo jogo?
0: E aí assim, Leslie, na hora de pagar essa folha de pagamento, como é que faz? Porque o empregado tem que receber o salário dele. O patrão que se vira. Ele não quer ter o comércio dele? Força, sucesso, mas o empregado trabalhou o mês todo ali, é justo. Ninguém tá fazendo favor de pagar salário. Ticket alimentação, vale transporte, é a lei. Agora, dão condições para isso? Aí o cara manda embora porque ele não é obrigado a ficar pagando sem ele ter, muitas vezes, até buscando capital de giro.
1: Mas, ô Alexandre, esse. Eu acho assim, a gente já sabe, eu sempre falo aqui, e há quem possa discordar, e aí tem todo direito, o Estado, ele não produz nada.
0: Sim.
1: né?
0: Mas ele é o maior beneficiário.
1: Então, calma. O Estado não produz nada. O Estado cobra os impostos para poder manter toda a estrutura, tudo aquilo que a gente já sabe.
0: Certo.
1: Eu acho muito errado as pessoas, e não nós aqui, colocarem os empresários, que são quem geram os empregos e, portanto, quem gera renda.
0: Sim.
1: Eu vejo muita gente...
0: Como vilão, né?
1: É, criminalizando. Ah, porque o empresário... Ah, porque o fulano é bilionário. Mas quem gera renda, gente? O Estado não gera renda nenhuma.
0: Nenhuma. Nenhuma.
1: Quem gera renda é quem é empresário, prestador de serviço. É quem te contrata, CLT, é quem te paga. Ah, mas ele me explora. Ah, mas... Então você não trabalha pra ele. Vai procurar alguém que, no seu entendimento, não explore você. Essa coisa de criminalizar o empresário, aquele que te dá condições para você viver, comer, comprar suas coisas, é uma coisa que, sinceramente, aqui nesse país eu não entendo.
0: É, aqui tá difícil.
1: E eu vejo muito político fazendo isso. A criminalização, porque o empresário...
0: O vilão. Gente, o vilão da história é o empresário.
1: Os Estados Unidos, por exemplo, aí vamos dizer assim, ela quer vender o Brasil para os Estados Unidos. Menos, né, meu povo? Muito menos. É, não tem lei trabalhista. Lá é o acordo entre o empregador
0: e o empregado.
1: E o empregado. Se não tá bom, cai fora. Você já pensou se o Brasil resolver que você tem que ganhar por hora?
0: Então vou te dar um outro exemplo. Você já teve empresa, você sabe o que eu vou dizer. Muitas vezes o empresário pega capital de giro no banco
1: para pagar o funcionário.
0: Para pagar o funcionário. Então ele vai pagar juro sobre aquele dinheiro porque o comércio diminuiu. É só você andar nas... E hoje não é só Caraguá, hein? Ande dentro de São Sebastião.
1: Não, sabe o que
0: a quantidade
1: é?
0: De imóveis que estão lá com aquelas placas
1: então,
0: assim.
1: Então, mas quem fala, criminaliza.

0: além de não gerar renda, talvez nunca tenha sido empresário. Gente, você ser empresário nesse Brasil com a carga tributária que esse Brasil tem, é o maior IVA do mundo.
1: É.
0: Aí eu vejo o pessoal meu, vai se informar, vai procurar o que é tesouro, vai procurar taxa de juros, taxa Selic, procura saber pelo menos o que é para não falar besteira.
1: Sim.
0: O empresário brasileiro, ele é castigado de tudo quanto é jeito. Ele é castigado no município, ele é castigado no estado, ele é castigado na federação e ele tá lá dia após dia com o funcionário dele tentando fazer, será que esse mês eu vou conseguir pagar um funcionário?
1: Ô Leslie, é que as pessoas falam, quando falam empresário, parece que você está falando daqueles grandões.
0: Mas ainda que seja dos grandões.
1: Mas a maior quantidade de empregos são gerados pelos pequenos e médios empresários.
0: Mas ainda,
1: é o que mais sofre ali ainda.
0: Mas ainda que seja o dono do Itaú, o dono do Bradesco, o dono da Ambrev, que são os 10 mais ricos que fazem parte da Forbes, eles geram empregos.
1: Geram empregos, você tem razão.
0: Até o Vorcário gerou emprego, gente. Eu queria tanto ter um amigo igual o Vorcário.
1: Você viu?
0: É.
1: Milhões pra lá, milhões pra cá.
0: E o Whisky Macallan pra lá, viagem.
1: Uma facilidade, né?
0: Pra lá. E vai de jatinho e volta de jatinho. Menino, eu queria...
1: Eu posso até trazer no ar aqui pra você ver. Um dia eu tenho um caderno daqueles universitários. Então, mês a mês, eu ponho assim, contas. E o que entra? Aí vou lá marcando. O cara não tinha nem registro.
0: Bom,
1: né?
0: Eu tô procurando o dinheiro que disse o Aguilar.
1: Só milhões pra lá, milhões
0: hoje,
1: pra
0: né?
1: cá. Ah, não, isso aí.
0: Esse dinheiro eu não achei ainda, não. Se vocês souberem onde tá, vocês me avisam. Gilmar Vênus, bom dia, meu amor. Ele diz assim: Gilmar é um empresário que ralou, começou lá de baixo.
1: Sim. Bom dia, Gilmar.
0: Começou pequeno, hoje transformou a empresa dele numa grande empresa, é outro que batalha, que dá emprego pra um monte de gente.
1: Verdade.
0: Um beijo, Gilmar.
1: Verdade.
0: Um beijo, viu, meu amor? Vocês fazem parte de quem põe esse país pra frente, porque ser empresário não é mole, não.
1: Não.
0: Não.
1: Isso eu concordo com você.
0: Eu já fui, eu tive que parcelar imposto na Receita, me afundei, fiquei anos pagando, Deus me livre.
1: Nossa.
0: Hoje, se me disserem assim, ó, eu acho você maravilhosa, então eu vou te dar esta empresa aqui pra você tocar. Muito obrigado, meu amor. Deixa eu aqui no meu jornalzinho de 2 horas/dia, mas o resto do dia eu trabalho no celular, que eu tô muito feliz. Não quero gerar emprego, não quero gerar renda, não quero ficar rico, não quero nada. Tá muito bom aqui. Às vezes brigando com alguns ouvintes, outros que eu gosto também. Mas eu gosto de todos eles. Eu gosto do Olavo, gosto do Alex. O Alex tá aqui dizendo que o Olavo é meu grande. O Alex, tu comprou o Olavo, foi?
1: O defensor?
0: Desse, meu grande Olavo. É, porque eu acho que o Olavo defendeu ele.
1: Break.
0: Aí o Alex tá aqui, eu já vou. Tá aqui agradecendo. O Alex, deixa eu falar um negócio pra você. Tu me irrita, às vezes, mas eu gosto de você, meu filho. Entendeu? É que tu me irrita. 92, a gente vai para um rápido intervalo e voltamos já. Fica aí, na Onda é muito mais.
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1: 9:08, hoje é terça-feira, dia de sessão.
2: Nas quatro cidades,
1: em Caraguatatuba. Logo, logo você vai poder acompanhar tudo pela TV, com a TV Legislativa da Câmara Municipal de Caraguatatuba, que vai estar no canal 16. Ontem até eu estava falando para o Alexandre, que vai ser meio que como a TV Justiça, a gente vai poder acompanhar. Eu acho bom isso, eu acho que dá transparência.
2: Não, quanto mais transparência, melhor, Leslie.
1: Dá transparência. É um jeito simples, na casa, no trabalho, quem quiser acompanhar, vai estar fácil. Então, em breve, vai estar aí à disposição. Eu ia falar time, não posso falar o nome de quem, né? Mas. Ô, Peazinho, vamos ao áudio do Vitão do Indaiá, por favor.
3: Bom dia, galerinha, novamente. Bom dia, Leslie, Alexandre.
1: Bom dia.
3: Dá um testemunho pra vocês o que é ser um empresário hoje no Brasil, não só em São Paulo. A minha empresa era em Itaquaquecetuba, eu fornecia refeições para empresas, montava restaurante industrial dentro das empresas e fornecia para grandes empresas de obras e era refeições, né? E eu fiquei aí 12 anos com a empresa até depois da pandemia. Começou o seguinte: infelizmente hoje esse auxílio não ajuda muito, porque a minha maior dor de cabeça, eu tinha 12 funcionários, minha maior dor de cabeça não era com meus clientes, não era na administração da empresa, era todos com funcionário. Moral da história, Leslie, quase infartei 3 vezes, aonde eu resolvi fechar, paguei todo mundo, porque hoje o Bolsa Família, infelizmente, ele polui a mão de obra no Brasil. Ninguém quer trabalhar sério, né? Então, esse foi um dos motivos. Quase infartei, quase fui embora, acabei com a empresa, transformei ela em transporte. Hoje ela é Transcaricas, ao invés de ser Caricas, Refeições. E tô aí, ó, fazendo Uberzinho, tranquilão, de conta própria, mas não quero mais saber de funcionário. Beijo, fica com Deus.
1: Beijo, Vitão. Então, eu não sou contra o Bolsa Família. Eu acho que é um bom projeto. O que eu sou contra é a pessoa infinitamente viver do Bolsa Família. O que eu sou contra, por exemplo, se a pessoa arranja um trabalho, até ela começar a se estabilizar, ela precisa desse auxílio. Porque uma pessoa que está desempregada um ano, ela tá cheia de contas, cheia de dívida, devendo para todo mundo, porque R$600, meu irmão, não dá para nada. Você aí, eu recebo R$600, R$900, não dá para nada, gente. Não dá para nada. Quem vive com dinheiro desse é uma vida miserável, porque não consegue viver. Eu acho que cortar o Bolsa Família logo quando a pessoa arruma um trabalho é uma sacanagem. Arrumou o trabalho? Deixa pelo menos mais um ano para a pessoa poder se pôr em pé. Aí ela tem o Bolsa Família e o salário dela. Completou 12 meses, retira o Bolsa Família e ela continua trabalhando. Agora não, a pessoa arruma um trabalho, é registrada. Com 30 dias ela perde o Bolsa Família, ela nem recebeu o primeiro salário ainda.
2: Ô Leslie, mas isso é uma exceção. Posso falar para você?
1: Como assim uma exceção?
2: É uma exceção, Leslie. Eu que convivo com o pessoal do CRAS, até por uma parte profissional que eu faço, a maioria das pessoas, os R$600 é o básico, tá? Aí se você tem crianças até 5 anos, você ganha mais 150 por criança. Então você pega as cidades do norte e nordeste do Brasil, tem mais pessoas inscritas e recebendo o Bolsa Família do que carteiras registradas. Essa balança não vai fechar, Leslie. Eu sou a favor, sim, também do Bolsa Família. Aprendi uma coisa como assistente social. E às vezes eu falava assim: tinha seu dinheiro só no cartão para gastar no mercado. Não. Você precisa cortar um cabelo de uma criança. Você precisa comprar um remedinho na farmácia. Você precisa dar um ônibus para essa criança ir para um curso. Então, olha só o que a assistente social me explicou. Eu entendi perfeitamente. Mudou a minha visão sobre isso. É como eu sempre falo: nós temos que aprender. Agora, O que não pode é que se tornou uma indústria. O governo federal tá com papo aí que o desemprego é o menor da história, né? Na faixa de 5. Mentira grande, por quê? Você já viu a quantidade de pessoas que estão trabalhando nas eleições? E aí, assim, ó, como é dinheiro do fundo partidário, é feito um contrato, se essas pessoas recebessem Bolsa Família, elas não poderiam assinar um contrato e trabalhar. É cortado. Então, você vê a quantidade de pessoas que estão na rua,
1: então,
2: segurando a sua bandeira, o desemprego ainda continua grande no Brasil.
1: Sei. E alguma coisa tinha que ser feita. Eu sei
2: geração
1: que
2: de emprego, precisas. Leslie, é o que tinha que ser
1: tem
2: feito.
1: Tem que gerar emprego mesmo, empresário rala.
2: Diminui a carga tributária de uma empresa para que ela pudesse, em contrapartida, gerar renda, gerar emprego.
1: O Brasil é o maior IVA do mundo. Para quem não sabe o que é IVA, vai na internet pesquisar. Vai lá. Pesquisa, IVA, taxa Selic, juro bancário, Tesouro Nacional, vai lá se informar. E outra, ChatGPT, quantos impostos um empresário, quantos tributos ele paga? Vai lá, põe lá, que aí você vai entender tudo o que nós estamos falando.
2: E quem tem olerite, é só olhar no seu olerite.
1: Os descontos.
2: E ver os descontos. Isso.
1: Bom dia, parabéns pelas falas, parabéns pelo seu posicionamento. Os empresários trabalham, investem, geram emprego e renda. Todos merecem o nosso respeito, assim como os funcionários que se dedicam para o crescimento desse país. Axé, Antônio Carlos Júnior. Bom dia, presidente. Muito obrigada pela sua audiência, muito obrigada pelas suas palavras, mas é a realidade, né? A gente só tem que abrir o olho e enxergar um pouquinho além da ponta do nosso nariz.
2: Já faria uma diferença.
1: É muito grande. Quero dizer que amanhã nós teremos aqui a Rosiane Roosevelt, que é lá da FEMAC. Nós vamos falar sobre um imbróglio que está acontecendo aí com a feirinha lá da praça.
2: Ah, é amanhã. É amanhã. Ótimo.
1: Eu trabalho, doutor.
2: Eu sei.
1: Eu trabalho.
2: Sei.
1: Ontem era 10:30 da noite, eu estava combinando isso com ela. Opa. E aí nós teremos a entrevista com ela aqui, a gente vai tentar entender o que é que eles querem mudar, por que que os artesãos não estão querendo mudar, qual que é a confusão que está tendo aí nesse meio de campo. Então amanhã, Rosiane Roosevelt aqui com a gente, e eu quero mandar um beijo para Miriam, que está se recuperando de um AVC. Miriam, um beijo para você, viu, meu amor? Firme, que você vai chegar lá, viu? Tudo de bom. A Cris diz assim, o problema do Bolsa Família é que aproveitam e mentem para receber. Isso é verdade.
2: Isso é verdade também.
1: Mas aí já é desonestidade, né, Cris? Aí junta a necessidade com a desonestidade, aí vira um balaio de gato. Ai, gente, eu não serviria para ser política, não.
2: Não, é bravo. Falar em político, e nós falamos, fiz um pitaquinho só sobre o Painho lá em São Sebastião, os contratos gordos, hein?
1: Ah, então aguenta aí.
2: Os contratos gordos, hein?
1: Segura aí.
2: Oh, meu Deus do céu, hein?
1: Segura, porque o Tribunal de Contas do Estado suspende mais uma licitação de 23 milhões para limpeza urbana em São Sebastião. Determinou a suspensão imediata do pregão eletrônico número 6426, que foi aberto pela Prefeitura de São Sebastião para contratar serviços de limpeza urbana por 12 meses. A decisão, assinada em 23 de setembro pelo conselheiro Maxwell Borges de Moura Vieira, ocorreu após 5 representações apontarem possíveis problemas no edital. Na análise inicial, o relator destacou regras contraditórias sobre as etapas da licitação. Uma exigência para consórcios considerada mais restritiva que a prevista em lei e pontos das planilhas de custos que precisam de esclarecimentos. A prefeitura deverá apresentar o edital completo e suas justificativas ao tribunal em até 10 dias úteis, além de informar como os serviços estão sendo prestados atualmente. A suspensão é cautelar e o Tribunal de Contas do Estado ainda não concluiu o julgamento das irregularidades apontadas. Até nova decisão, a licitação não pode avançar. Painho não tá podendo.
2: Então.
1: Eu acho gozado aquela moça chamar ele de Painho.
2: A Thalia?
1: Acho maravilhoso.
2: Então, deixa eu te contar. Ah, essa é bastidores. Ele comentou numa das reuniões com seus comissionados.
1: Ah, ele tá fazendo reunião para pedir voto para
2: os candidatos. Os apaniguados, os amigos, enfim, né? Seu secretariado faz parte. Que houve uma crítica, e essa crítica foi eu que fiz, é verdade, da Rua Cidade de Santos. Para quem não conhece essa rua, é a rua atrás da rodoviária em São Sebastião. Aquela rua Cidade de Santos e tal. Então eu critiquei mesmo, tava tudo
1: lascado,
2: eu aprendo, Leslie Cury. O córrego lá do outeiro tava sujo e tal, e aí eles arrumaram lá. Eu venho aqui dizer, eu fico muito feliz, foi um morador na época que pediu para que eu pudesse falar, mas é obrigação do agente público, político, arrumar as ruas, até porque ele administra o orçamento da cidade. Mas que o senhor possa estender isso para a Costa Norte, que tem algumas ruas na Costa Norte em petição de miséria.
1: Ele falou isso porque ele quer parabéns, é isso?
2: Eu acredito que é, que então, não falamos, carinho, que eu então não falei é, depois então que foi arrumado.
1: Tá bom. Então assim, vamos, olha aqui pra mim.
2: E a Thalia também fez um,
1: presta atenção,
2: um vídeo lá.
1: Painho querido de São Sebastião. O senhor tá bonitão, né, pai? Tá cuidando da pele, né? Eita, coisa boa. Um dia nós chega lá, viu? Ô, pai, deixa eu falar um negócio pra você. Você arrumou a rua lá, foi? Nossa, mas que grande feito, hein, painho? Olha, eu acho que a população tinha que ir na porta da prefeitura se ajoelhar e agradecer a sua pessoa. Porque isso foi um feito extraordinário. Olha, painho, que maravilha, hein? Será que pode acender uma velinha para agradecer o senhor também?
2: Não, ele é evangélico.
1: Ah, a religião não permite?
2: É, ele é evangélico.
1: Ah, mas a minha permite.
2: Ah, pode. É. Aí pode.
1: Aí vamos agradecer, viu, painho? Muito obrigada. Muito obrigada. Mas assim, eu só queria lembrar que a população paga os impostos, viu? Para o senhor fazer exatamente isso. Não é favor, é obrigação.
2: Eu me divirto, gente. Mas vamos lá. E também aproveitando a deixa, uma moradora de Boiçucanga, a qual a gente se conhece há um bom tempo, falou assim: Alexandre, aproveita a rádio lá, pede para eles dar uma olhada aqui. Então, ela mora numa travessa da do Cascalho, lá da Avenida do Cascalho, que é a principal de Boiçucanga.
1: Costa Sul? Não, faz tanto tempo.
2: Costa Sul. Costa Sul. Quando você termina de descer a serrinha para Boiçucanga, você tem um trevinho ali, não tem?
1: Tem serrinha ainda? A chuva não
2: lembra. Não, ainda bem que não. Aí você pega a sua direita ali dentro, é a Estrada do Cascalho. Rua não, é a Estrada do Cascalho. E aí tem várias adjacentes, várias travessas. Precisava dar uma olhada lá, viu, secretário? O senhor secretário de Serviços Públicos lá, o pessoal tá pedindo uma manutenção lá.
1: O povo lá não gosta da gente também, né?
2: Quem não gosta?
1: O povo lá.
2: Ah, o secretariado lá, né? Não, porque a população gosta. Opa.
1: Então, mas aí amanhã faz 2 dias, né?
2: Essa é a melhor que eu aprendi, né? É. Não gostou? Amanhã já tem 2 dias, isso, né?
1: O Tribunal de Contas mandou anular a licitação da Prefeitura de Caraguatatuba após representação do vereador, e que eu não vou falar o nome dele aqui. O Tribunal Pleno do Tribunal de Contas do Estado determinou a anulação de uma licitação da Prefeitura de Caraguatatuba para locação de computadores periféricos e softwares. A decisão ocorreu após representação apresentada pelo vereador, e o plenário acompanhou o voto do relator Renato Martins. Eu não vou falar o nome do vereador porque ele é candidato e a lei me impede, tá? E considerou inadequada a utilização do sistema de registro de preços para uma contratação caracterizada como de natureza continuada. Outro ponto que chamou a atenção na análise do processo: a aquisição dos equipamentos por 3 anos foi estimada em cerca de 6,18 milhões ou 6,33 milhões, considerando combustível e descarte. Já a alocação pelo mesmo período chegaria a 19,57 milhões. O Tribunal de Contas apontou que o estudo da Prefeitura não demonstrou de forma robusta a vantagem econômica da alocação. Também foram apontadas questões envolvendo subcontratação, catálogos técnicos, detalhamento de custos e exigência vídeo atendimento com realidade aumentada. E não se trata apenas de uma recomendação do relator. A anulação foi determinada pelo Tribunal Pleno do Tribunal de Contas do Estado em sessão realizada no último dia 19 de agosto. Se quiser realizar a contratação, a prefeitura terá que promover novo procedimento e corrigir os pontos determinados pelo tribunal. Estas duas matérias sobre licitação são da Silvinha Rangel e é dela a matéria. Então, dado os devidos créditos, um beijo, Silvinha. Carga gigante de 845 toneladas vai passar pela Tamoios em operação especial, tá? Vai ser o transporte de um novo transformador. Ele tem 138 metros de extensão, caraca, e 845 toneladas. A carga com origem em Guarulhos seguirá até o porto de São Sebastião. E é claro que aí precisa de toda uma operação. Esse transporte, né, vai ser realizado de noite e madrugada, claro, com acompanhamento da Polícia Militar Rodoviária, veículos batedores e equipes da concessionária. A operação também vai contar com apoio da Secretaria de Trânsito de São Sebastião. Ontem já aconteceu a primeira fase, hoje acontece a segunda fase, vai ter início às 8 com saída do quilômetro 54 em direção ao litoral. O veículo vai passar pelos túneis da Serra Nova, que estarão fechados durante a operação, e fará uma segunda pausa no quilômetro 11 do contorno sul. Aí, durante a noite e madrugada, a Serra Antiga vai funcionar em mão dupla, com uma pista no sentido São José dos Campos e outra sentido Litoral Norte, conforme ocorre nos períodos de fechamento para manutenção. E aí tem a terceira fase, que vai ser de quarta para quinta, e aí a partir das 10 da noite a carga sai do quilômetro 11 dos contornos em direção ao porto de São Sebastião. Durante o deslocamento, o contorno sul ficará fechado. Os motoristas deverão utilizar como alternativa a rodovia Rio Santos. Devido ao tamanho e ao peso da carga, a operação exige alterações temporárias na circulação. Os motoristas que precisarem utilizar a Tamoios durante o período da operação devem ficar atentos à sinalização e também às orientações. E para encerrar, um homem foi morto a tiros após uma discussão em Boiçucanga. Ele foi identificado com 27 anos, o nome é Rafael Novaes dos Santos e ele morreu após ser atingido por um disparo de arma de fogo durante uma discussão num bar no bairro de Boiçucanga. Que coisa, hein?
2: Triste, né? Mais uma vida que se perde. Claro,
1: pois é,
2: vai haver investigação.
1: O registro da polícia, parece que teve uma discussão e depois logo em seguida a coisa continuou do lado de fora, e aí a turma do deixa disso não conseguiu, o cidadão foi lá e pau, atingiu o Rafael com um tiro no tórax. Ele foi levado ao pronto-socorro, mas infelizmente ele não resistiu. Suspeito foi localizado na rodoviária. Equipes de polícia militar realizaram buscas entre São Sebastião e Caraguatatuba e ele foi localizado na rodoviária de Caraguá. Durante a abordagem, os policiais apreenderam um revólver 38 com numeração suprimida, munições, um celular e uma pequena quantidade de substância registrada como êxtase. E foi encontrado também um jabuti na mochila dele. Os policiais encontraram ainda um jabuti e o animal foi encaminhado à Polícia Militar Ambiental para as providências. Tadinho do animal. De acordo com o boletim de ocorrência, ele foi indiciado pelo homicídio e a autoridade representou a prisão preventiva. Ele vai passar lá para aquela audiência, se ele tá com frio, tomou um cafezinho, né? Se ele foi bem tratado, se ele é um santinho, como é que ele tá, mas certamente ele deve ir pro xilindró. 9:27 agora. Quero agradecer muito a você que tá sempre com a gente, sempre ouvindo a gente. Muito obrigada. E agora, com toda a licença do senhor professor, e dos meus ouvintes, eu preciso dar um bom dia muito especial para duas pessoas, uma em Atlanta e uma em Orlando. Good morning, Ibrahim and Arlene. It's a pleasure have you with us. Welcome and thank you so much. Happy to have and see her. Good morning and welcome. Dito isso...
2: Gastando, hein, gente?
1: É só dando as boas-vindas e um bom dia para eles, porque eles estão acompanhando a gente.
2: Bom dia, Ibrahim.
1: Nos Estados Unidos. E Arlene.
2: E Arlene, muito bom dia.
1: Eles ouvem o nosso jornal.
2: Tá internacional.
1: E não me pergunte mais nada.
2: Tá internacional, hein? Segurem. Internacional.
1: Vambora? 9:28? Muito obrigada para você que participou comigo e com o professor e com o Matheus e com o Peazinho e com toda a equipe que faz esse programa. Um grande beijo para você que ficou no YouTube, para você que participou conosco pelo 38826000. Amanhã não perca a entrevista com a Rosiane Kuzert falando sobre as questões lá da Praça do Artesão e aquela balbúrdia que está acontecendo, estão querendo mudar as coisas lá. 9:29, Peazinho, bom dia.
4: Bom dia, Leslie.
1: Cê
4: bom dia,
1: tá bom, amada?
4: Tudo jóia, tudo beleza.
1: Tudo belezinha?
4: É isso aí.
1: O gás ainda tá em 80%.
4: Tá.
1: É.
4: Uhum.
1: Tá acabando, Peazinho.
4: É.
1: É que.
4: É que tá acabando. Matheus já pensou.
2: Quinta
4: já.
2: Ou sexta?
1: O que, que é quinta ou sexta?
2: Que se encerram.
4: É o último quinta. Dia
2: então, quinta. Sexta, horário normal, 7 horas da manhã.
4: Exatamente.
1: Eu falei, nós vamos perder meia hora de sono.
4: Uhum.
1: Né, PA?
4: É, eu tô aqui todo dia.
1: Porque o PAzinho chega cedo.
5: Hã? Ele tá chegando no horário padrão.
1: Não, ele tá chegando no horário padrão. Então, assim, pra ele, não vai me dar muita coisa. Mas eu e Doctors, a gente estendeu meia hora, você também. E agora é sexta.
2: Já voltamos ao horário.
1: Estararemos aqui, como todos os dias. Né?
4: Parabéns.
1: É isso. Você sabe que me sugeriram pra gente fazer um programa das 8 às 10?
2: É?
1: Muita gente pedindo. Faz das 8 às 10.
2: Mas é porque tem muito. O pessoal mesmo, assim. A maioria sai cedo para trabalhar. Então o pessoal vai ouvindo no rádio do carro, no fone de ouvido.
1: Eu gosto mais das 7 às 9.
2: Das 7 às 9.
1: É.
5: Não saindo das 7 às 10, tá tudo certo.
2: Aí também não dá.
1: Não, mas as sugeriram até meio-dia. A Cris doida, ela falou assim: ah, o programa de vocês podia até meio-dia. Eu falei: ô Cris, eu vou arrumar notícia onde, minha filha? Até meio-dia.
4: O povo acha que é assim, fácil, né? Só instalar o dedo assim.

0: Ótima, PA.
1: Obrigado.
2: Ótima terça-feira. Amanhã, meus amores, às 7, estaremos de volta. Um grande beijo e até lá. Tchau.
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0: É o som dos bairros que tá chegando em você. Pede aquela música que você gosta, 38826000, manda seu alô, manda teu sucesso pra gente e eu vou colocar você pra concorrer a um presente logo mais meio-dia, viu? E o corte de cabelo, mais um Chopp Pilsen presente do Gelaguela. Ah, Piazinho, como é que eu faço? 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
0: Pra gente curtir hoje, nessa terça-feira, Juan Leandro e a fofoca do ano.

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11: É muito mais, faltando agora 6 minutinhos para as 10 da manhã. Bom dia, Onda! Participe com a gente pelo zap 38826000. Peça tua música, peça teu sucesso para todo mundo curtir juntinho. Quem tá chegando aqui é a Jane do Gaivotas. Oi, bebê, terçou. Piazinho, toca para mim, Gustavo Lima, Vagabundo. Obrigada! Beijo para você, Jane, boa terça-feira. E pode aumentar o volume agora, tá chegando a tua música no Som dos Bairros.

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0: é muito mais. 10:07. Bom dia, bom dia. Boa terça-feira. Por aqui, PA Júnior. Hoje, 29 de setembro de 2026. Bora lá. Continuamos juntos até logo mais meio-dia. E você pede a tua música, teu sucesso pelo zap 38826000. Manda seu alô, manda seu recadinho e concorre aos presentes. Tem um corte de cabelo, mais um Chopp Pilsen, hein? Presente do Gelaguela. Então, bora participar aqui na Onda e boa sorte. 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

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Sorriso Maroto, perdas e danos, 10h22, bom dia, boa terça-feira, Piazinho, o que que tem de presente hoje no Som dos Bairros? Olha só, tem um corte de cabelo, mais um Chopp Pilsen presente do Gelaguela. Tá a fim de ganhar esse presente pra ficar bonitão? Manda o zap 3882-6000 e a hashtag Gelaguela que você vai concorrer esse presentão logo mais meio-dia. A onda é muito mais, 10h22.

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0: 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Guilherme Benuto e Panda, eu duvido. 10h39, bom dia, bom dia. Tá rolando o São dos Bairros, participe com a gente. Peça teu sucesso, tô te esperando, viu? 3988-6000. Participe e peça teu sucesso pra gente curtir juntinho na melhor programação do Litoral Norte.
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0: onda é muito mais. Júnior e César, cheiro de culpado. Agora faltando 5 minutinhos para as 11.
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0: Quer ficar bem informado? Então se liga aqui na programação da Onda. Vamos falar sobre o clima. Hoje o tempo fica praticamente ensolarado com o aumento de nebulosidade ao longo do dia e a possibilidade de pancadas de chuvas e trovadas, principalmente à tarde e à noite. A temperatura chega a 29 graus. Vai estar mormacinho, viu? Então alerta laranja também para tempestade com a possibilidade de chuva forte, ventos intensos e granizo. Então, cuidado!
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3: A onda é muito mais. 11:01, bom dia, terçou, bebê. Seja bem-vindo, seja bem-vinda, por aqui PA Júnior com você até logo mais meio-dia e tem presente aqui no São dos Bairros. Tem um corte de cabelo mais um chup pilsen presente no Gelaguela. Tá afim de ganhar esse presente? Então manda a hashtag Gelaguela e concorra a esse presentão aqui na programação da Onda. Bora participar? 38826000 e boa sorte! 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
3: Gustavo Lima, Bala Alojada.

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Diego e Vitor Hugo, essa moça é pra casar. 11:16, já imaginou abastecer seu carro e resolver um monte de coisa num só lugar? 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

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Foi Leandro, fofoca do ano 11:35. Última chamada, hein? Daqui a pouquinho tem presente pra você. Daqui a pouquinho eu vou liberar o chope de presente e também o corte de cabelo, o presente do Gelaguela. Então bora participar, manda a hashtag Gelaguela e é só ficar na torcida. Boa sorte!

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Maíra Maraíza, olha quem sente saudade sou eu, viu? Finalzinho aqui do Som dos Bairros, mas porém, todavia, entretanto, pra você que participou pela, com a gente pelo zap 3882-6000, vamos saber quem tá levando pra casa de presente um corte de cabelo, mais um chopp pilsen presente do Gela Guela. Mandou a hashtag e tá levando presente pra casa agora, deixa eu ver aqui. É o Vitor Oliveira da Silva, parabéns pra você, Vitor, faturando o presente da onda, rapaz. Vai ficar chique com o presente da onda. É o seguinte, ó, 5 dias úteis a partir de amanhã pra poder passar aqui na onda, no Shopping Serra Mar, com documento original em mãos e levar o presente pra casa. Fechou? Obrigado pela tua participação, viu? Eu, Pia Júnior, fico por aqui, tô de volta amanhã a partir das 9:30. Na sequência, a gente aguarda a transmissão do horário pro eleitoral gratuito, daqui a pouquinho, né? E logo mais 12:30 a gente tá de volta com muita música na programação da onda. Continuem com a gente!

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0: O destaque de hoje pra você curtir com a gente, na Hora do Péricles, até quando?

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0: MC Daniel e Glória Groove pra você aqui na Onda. A Onda é muito mais, encerrando assim uma hora só de música, a Super Onda, que volta a qualquer momento aqui na sua programação, aqui na programação da Onda. Daqui a pouco, depois dos comerciais, começa o Toca Todas. Fala comigo, o momento que você pede a sua música, inclusive aquela faz tempo que você não ouve, manda seu áudio, manda sua participação e mandando o seu boa tarde aqui na Onda. A Onda é muito mais. Já já, então, Toca Todas.
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0: A Petrobras informou hoje ter assinado contrato de longo prazo de compra e venda de GNL, gás natural liquefeito, com a January Marketing, companhia norte-americana subsidiária da January Energy. O contrato prevê a compra pela Petrobras de 0,8 MTPA, milhões de toneladas por ano, de GNL por um período de 22 anos. O acerto com a January Energia se segue a um outro contrato de longo prazo de compra e venda da GNL assinado pela Petrobras com a Sempra Infrastructure, norte-americana subsidiária da Sempra, conforme comunicado divulgado em meados do mês. A January Energy é a principal produtora exportadora de GNL dos Estados Unidos.
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1: Oba, agora sim, vamos juntos aqui na programação da Onda, trazendo o Toca a Todas. 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E você está concorrendo a essa promoção de hoje aqui no Toca Todas, até às 16h. Vai deixando o seu nome completo, o seu bairro. Aproveita, já pede a sua música, lógico. Pede a sua música aqui até às 16h, aqui no Toca Todas. Mandar um beijão aqui, super, pra Sara, que já está ouvindo, tá curtindo, tá chegando por aqui nessa linha. Muito obrigado, querida. 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Muito bom, muito bom, muito bom.
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0: Bruninho e Davi, pra você aqui da programação da Onda, Onda é muito mais. E continue participando aqui, pedindo a sua música pelo 38826000. Olha, a Maria e o Zica mandando aí um feliz aniversário pra Mônica e também pro Everton. É isso, Maria. Tem um recado dela aqui também, claro.
1: Boa tarde.
0: Boa tarde.
1: Toca uma música pra mim do Menos é Mais.
0: Sim.
1: Ofereço com a minha filha, Mônica, que fez aniversário no sábado.
0: Parabéns, Mônica.
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0: Aê!
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0: anos é mais aqui pra você na Onda. Onda é muito mais. Boa tarde pra você de todo o Litoral Norte. Você que está trabalhando, você que está aí no seu trabalho, tá na sua casa também, tá curtindo, tá no carro, tá ouvindo aqui a programação da Onda. Muitíssimo obrigado. 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

0: foda muito mais. Muito bom, muito bom. 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
1: Oi, Joca,
0: oi.
1: Boa tarde,
0: Cris.
1: Com Júnior Ferreira, já estamos ligadinhos na onda.
0: Bem-vinda.
1: E hoje o nosso pedido musical é Os Anjos Cantam o Nosso Amor. E vem pra onda, porque a onda é muito mais.
0: 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Valeu!

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Diego e Vitor Hugo. Essa moça é pra casar. E você, tá tudo bem? Tudo certo? Tudo tranquilo? Ouvindo e curtindo aqui a melhor programação de todo o Litoral Norte. Muito bom, muito bom, muito bom. Ouvindo e curtindo aqui pra você o Toca Todas. Exatamente, é o Toca Todas aqui pra você na programação da Onda. Vamos ouvindo e curtindo a melhor programação de todo o Litoral Norte. Tá tudo bem com você? Tá tudo certo? Tudo tranquilo? Fala comigo, você participa aqui com a gente, aqui na Onda. É, vai aproveitando para poder pedir a sua música. Isso, pede a sua música e você aproveita, manda seu boa tarde também. E ainda concorre a esse delicioso lanche. São 3 lanches e um refri de 1,5 litro. Nome completo e o bairro. Coloca lá a hashtag pra gente aqui, ó. É. 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

0: onda é muito mais. E a gente continua aqui trazendo pra você a melhor programação de todo o Litoral Norte. 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Isso mesmo, você continua pedindo a sua música pelo 3882-6000 e concorrendo também a esse delicioso lanche. Vamos que vamos. Manda uma hora aqui, ó. Ó, quem tá curtindo é a Leia, Vanderleia. Tudo bem, querida? Bem-vinda, ela é do Poiares. Tudo de bom pra você curtindo aqui a programação da onda. Quem também? O Carlos Alberto. Alô, Carlos Alberto do Travessão. Tá ouvindo, tá curtindo também aqui com a gente os ouvintes do Travessão, do Perequê, da Praia das Palmeiras, você do centro de Caraguá, do Indaiá também, do Rio do Ouro, os nossos amigos do Jaraguazinho, no Massaguaçu, você lá de Ubatuba, São Sebastião, Ilhabela, pra você que está ouvindo também, Bertioga, Mogi das Cruzes, vamos que vamos, a onda é muito mais.
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0: Muda muito mais. Esse é o Ian. Opa, muito bom, muito bom. Trazendo pra você aqui a melhor programação de todo o Litoral Norte. É o Toca Todas. Continue participando aqui com a gente. Olha, nosso muito obrigado. Aproveitar aqui a Maria também, que tá curtindo aqui com a gente. A Poli, muito obrigado, Poli. Vai curtir aqui o Felipe Araújo. Muito obrigado pela participação.
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0: E a Aline também, Aline. Gosta muito do Felipe Araújo. Obrigado. 2:53.

0: ainda muito mais. Olha aí, é o sucesso do dia. Péricles, até quando? Eu também gostei muito. Péricles, muito bom, muito bom, muito bom. A onda é muito mais. Pra você que tá ouvindo, tá curtindo aqui com a gente na programação da onda, é o Toca Todas. 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A onda é muito mais e continue participando, pedindo a sua música e também concorrendo também a promoção de hoje do Big John Hamburgueria.
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0: As Forças Armadas dos Estados Unidos devem deixar suas últimas bases no Iraque até essa quarta-feira. Uma retirada celebrada como vitória pelo Irã e seus aliados, que agora exercem profunda influência no país, onde 4.500 americanos morreram durante mais de 2 décadas de guerra. Especialistas iraquianos em segurança afirmam que a retirada acordada em 2024 durante o governo do presidente democrata Joe Biden e executada pela administração de Donald Trump, mesmo enquanto se trava uma guerra contra o Irã, pode dar liberdade de ação a Teerã e aos seus aliados, além de permitir que outros inimigos da Casa Branca voltem a atuar, entre eles o Estado Islâmico. Abu Mojtahab al-Sariri, comandante da resistência islâmica iraquiana, organização que reúne facções apoiadas pelo regime iraniano, descreveu a retirada americana como uma vitória histórica para os grupos da resistência islâmica iraquiana e que para os iraquianos honrados e uma derrota esmagadora para o projeto americano. Ele previu que as milícias não apenas apresentarão a retirada como uma vitória, mas também tentarão transformar esse impulso em maior influência sobre as decisões políticas e de segurança. Embora a saída definitiva das tropas americanas conte com um amplo apoio entre os iraquianos, aqueles que se preocupam com a força dos grupos apoiados por Teerã temem que a retirada seja prematura.
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curtindo aqui com a gente. Nosso muito obrigado. É isso aí. Quem está ouvindo, está curtindo também aqui com a gente. Olha aí, meu amigo Lázaro. Olha que legal, que bacana. A audiência agora está completa, total aqui. Aí, tá no Perequê Mirim, grande Lázaro. Forte abraço, meu amigo. Tudo de bom para você. A Andressa do Sumaré também, que está curtindo aqui com a gente. Tá dedicando também a próxima música aqui também ao Marcinho, né? Isso, Andressa, ao Marcinho. Andressa que está ouvindo, tá curtindo aí ela e também toda a criançada, a família toda ligados aqui na programação da Onda. A Super Thalita também, bem-vindo, Thalita. Olha aí, Gabriel também aí do Pontal da Cruz. Alô, Gabriel, um grande abraço. A Larissa e o Caçapava. Os amigos do Morro do Algodão, obrigado, querida. Olha, a Sandra chegou por aqui também, uma beijoca, Sandra do Laria. Sandrinha, uma beijoca, tudo de bom pra você, bem-vinda a Super Vânia. Oi, Vânia, tudo bem? Tudo certo? A Valdiné, olha, pra você participar, não esqueça, pra você participar aqui, todos os dias tem lanche aqui da Big John Hamburgueria, porque todos os dias tem promoção na Big John Hamburgueria. E aqui durante o Toca Todas você concorre. Além de pedir a sua música, manda seu áudio, manda seu pedido musical, manda seu boa tarde também. 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E com certeza você estará já automaticamente concorrendo ao Big John Hamburgueria, ao Big John Lanche que tem todos os dias aqui na Onda. Tá certo? Vamos trazendo aqui para Andressa e também para o Marcinho. Aqui a música do Cleiton Romário, Chuva de Bênçãos, né? Isso também pra Larissa e o Caçapava, ouvindo e curtindo. A Super Márcia, uma beijoca, Márcia, lá da Ilha Bela. Obrigado, querida, tudo de bom pra você. Tá ouvindo e tá curtindo aqui com a gente. E também pra a Cláudia, Jardim Jaqueira. Vambora. Pensamentos positivos. Fundo.

0: 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Zezé de Camargo e Luciano. Uou, olha aí, irmão da lua, amigo das estrelas. E aqui, amigo do Joca, você também participa com a gente. Muito boa tarde pra você que está ouvindo, tá curtindo aqui com a gente. Opa, vamos que vamos. Olha aí, daqui a pouco tem também o sucesso do dia e você continua participando aqui no oferecimento da Big John Hamburgueria. 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

Onda é muito mais e continua para você aqui na programação da Onda, trazendo a melhor programação de todo o Litoral Norte. 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Nome completo, bairro, aproveita, já pede a sua música, manda aquele áudio pedindo a sua música também aqui na Onda, tá certo? A Sandra, uma beijoca pra ela, tá ouvindo, tá curtindo aqui com a

0: 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Esse é o Péricles e o sucesso do dia aqui pra você na Onda. Onda é muito mais. Até quando? Vamos que vamos aqui na Onda. Olha, manda um beijão aqui pra Tainá Monique, que tá ouvindo, tá curtindo, Tainá. E todos os nossos amigos também sintonizados no Jardim Gaivotas. A Super Priscila também, que tá ouvindo no Pegorelli. Obrigado, Pri. Um beijão pra você. A Carol. Alô, Carol. Aí logo, logo teremos aí a nossa doutora Carol, já formada, hein, Carol? Um beijão pra você, querida. Tudo de bom aí. O Wilson do Tinga. Alô, Wilson. Grande abraço. E no Pontal Santa Marina tá a Ana Lara também, curtindo também aqui com a gente. Obrigado. Vamos que vamos, daqui a pouco pra você mais pedidos musicais, os últimos pedidos musicais, e já já também tem sorteio pra você aqui do delicioso lanche da promoção que tá rolando no Big John Hamburgueria. 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E você está concorrendo também a essa delícia. Dá água na boca só de falar. Então daqui a pouco tem sorteio também aqui na Onda. 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

0: vocês? Muito bom, muito bom, muito bom. 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Pra você que está ouvindo, tá curtindo aqui com a gente, tá certo? Olha aí, muito obrigado também a participação aqui da Luzia Ferreira, ouvindo aqui com a gente, Super Jonathan e toda a família aí do Perequê. Muito obrigado, querido, um grande abraço. O Rosimar sempre sintonizado também aqui com a gente, a Super Cris e o Júnior Ferreira e também a Suzana e o Renato ouvindo e curtindo aqui, a Suzana e o Renato, obrigado. E também a Ana Clara.
1: Oi, Joga.
0: Oi.
1: Meu amigo, uma ótima terça-feira a todos os ouvintes da Onda.
0: Amém.
1: Eu e o Anjo estamos sintonizados e queremos ouvir a música do Panda. Eu te seguro e vem pra Onda, que a Onda é muito mais.
0: Muito obrigado, vem pra Onda, porque a Onda é muito mais, com certeza. Valeu, e você continua participando aqui com a gente.

0: onda é muito mais, você ouvindo e curtindo aqui a melhor programação de todo o Litoral Norte, é o Toca Todas aqui na Onda. Temos mais pedidos musicais aqui para você que está ouvindo, tá curtindo aqui com a gente, não é isso? Olha aí, a Super Flávia do Perequê. Flávia, boa tarde, bem-vinda, tá concorrendo também aqui. A Thalita também que está ouvindo, tá curtindo. E aqui o boa tarde também da querida Maiara. Tudo bem, querida?
1: Oi, Joca, tudo bem? Boa tarde. Aqui é a Maiara Galaria, que ele tá pedindo uma música. Maria Mendonça Leão, a onda é muito mais.
0: Tá certo, vamos rolar então aqui o pedido, Marília Mendonça Leão. Quem também quer ouvir aqui a música da Marília Mendonça também é a Priscila do Pegorelli, né, Priscila?

0: ainda muito mais pra você aqui na programação da Onda Sorriso Maroto, Perdas e Danos. Olha, quem gosta muito, curte muito é a Duda também, que gosta muito do pagode, do samba, principalmente Sorriso Maroto, né, Duda? Inclusive, mandar um grande abraço também a todos os nossos amigos motoristas por aplicativo de todo o litoral norte, ouvindo e curtindo aqui a programação da Onda. E chegou aquela boa hora, a hora mais gostosa. Muito bom, muito bom, muito bom. 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E quem fez a sua inscrição, deixou seu nome completo aqui, vai concorrer aqui com a gente. Nosso muito obrigado para você que sempre tá participando aqui com a gente, tá certo? Vamos que vamos, atenção, olha aí, Jonathan Amâncio, alô Jonathan, faturando aqui, olha aí, da Big John Hamburgueria, esses três lanches para você se deliciar aí, vai com a família, vai curtir, com certeza. 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E para você vai ficando aqui o Toca Todas, que volta amanhã às 14h. 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
0: A greve dos bancários da Caixa Econômica Federal não é abusiva. Deverá acabar imediatamente, no máximo até quarta-feira. E os dias parados poderão ser descontados pelo Banco Público. Além disso, o plano de saúde principal impasse entre a Caixa e a categoria terá um reajuste de 4,6%. Esse foi o voto do ministro Maurício Godinho, relator do dissídio coletivo da Caixa do TST, Tribunal Superior do Trabalho, em julgamento na tarde dessa terça-feira, a respeito da greve da categoria que começou no dia 10 de setembro. E o ministro determinou ainda reajuste salarial pelo INPC, o Índice Nacional de Preços ao Consumidor. Muito bem, a regra valerá a partir de 1º de setembro e o acordo coletivo de trabalho tem validade de 2 anos. E, portanto, o ministro já determinou a volta dos grevistas aí. O julgamento ainda terá votos de outros ministros presentes para que se chegue a uma sentença final. E a sessão foi interrompida por 10 minutos. E, inclusive, o ministro disse que determinou também que 60% de efetivo nas agências e que essa decisão partiu do fato de que os bancos usam muita tecnologia, né? Em geral, se determina a pedido de 80% de efetivo e negou também a solicitação da Caixa para que o tribunal supervisionasse a greve. E sobre os dias parados, o ministro também atendeu a solicitação da Caixa e mandou fazer o desconto, mas parcelado em 3 vezes. Segundo ele, mesmo quando a greve é considerada legal e não abusiva, ela suspende o contrato de trabalho e não transforma automaticamente os dias parados em período remunerado. O desconto deverá ser apurado caso a agência seja feito agência por agência.
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vida é muito mais e seguimos juntos aqui nesta terça-feira, 29 de setembro de 2026. Agora tem Mato Grosso e Matias. E aqui é o Joca Ferreira com você nessa tarde maravilhosa. Tá tudo bem com você? Tá tudo certo? Tudo tranquilo? Espero que sim.

Oi, Joca, meu amigo, boa tarde. Aqui é a Sandra, da Topolândia, de São Sebastião. Gostaria de pedir uma música, meu amigo. É do Gustavo Mioto, Contramão. E a onda é muito mais. Um beijo no seu coração, meu amigo.

Se a cópia proibida pra você aqui na Onda, a Onda é muito mais. Seguimos juntos aqui na melhor programação de todo o Litoral Norte e mais uma vez lembrando que de segunda a sexta, das 2 às 4 da tarde, você concorre às promoções diárias que acontecem do Big John Hamburgueria aqui na programação do Toca Todas. Isso mesmo, vamos que vamos, a Onda é muito mais.

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Tudo bom, muito bom. João Bosco e Vinícius. E o Gustavo Lima. E a medida protetiva. Olha, quem tá ouvindo também é a Carol Bettioli. Muito obrigado pela participação. Super Jonathan. O Wellington de Pouso Alto. O Wellington e a Ivani. Juliana também do Estrela Dalva. Ouvindo e curtindo aqui a programação da Onda. Boa tarde.

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que não sai da cabeça e todo mundo gosta. Você manda um WhatsApp pra gente pelo 3882-6000 e pede sua música predileta. Sabe aquela que você canta o dia inteiro? Pode pedir e oferecer pra quem você quiser. Pode até mandar um áudio caprichado pra gente. É o Som dos Bairros, conectando todo o Litoral Norte na melhor programação. De

0: A onda é muito mais pra você, o sucesso do dia. Eu também gostei, gostei, Péricles. Muito bom, muito bom, muito bom. Pra você ouvindo e curtindo aqui na programação da Onda. Tá tudo bem, tá tudo certo, tudo tranquilo. Olha aí, a Adriana do Jaraguá que está ouvindo aqui com a gente. Nosso muito obrigado. Manda um amigo também, Panda, lá do Parque Saveiro, que está ouvindo. Tá curtindo também, a Tati, o Silvio, o grande Silvio, os motoristas, os amigos, o Maurício, o também o Carlão, o Dione, ouvindo e curtindo aqui a melhor programação de todo o Litoral Norte. Olha aí, a Carol, que tá curtindo também com a gente, grande Wellington e a Ivani, lá de Pouso Alto, também a Super Juliana do Estrela d'Alva. Olha, Evandro da Vila, o chefe lá da Ilha Bela, grande Evandro, um grande abraço, meu amigo, Vando da Vila, sintonizado também aqui com a gente na programação. Super Jonathan e a família sintonizados aqui, a Evelyn, ouvindo e curtindo aqui a melhor programação de todo o Litoral Norte, tá bom? A Kemily também, a Kelly, que sempre curtem, ouvem com a gente. Duda, uma beijoca pra você, tá curtindo aqui a onda. Muitíssimo obrigado, querida, tudo de bom pra você. E daqui a pouco, pra você, mais músicas, você ouvindo e curtindo aqui na programação da Onda. A Onda é muito mais.
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0: E o Rio Open anunciou hoje João Fonseca como um dos tenistas confirmados para a edição do ano que vem. O brasileiro se junta a Flávio Caboli e Casper Ruud entre os confirmados no ATP 500. O torneio acontece entre os dias 13 e 21 de fevereiro no Jockey Clube Brasileiro, no Rio de Janeiro. Será a quinta participação de Fonseca no Rio Open. Na edição deste ano, o carioca ganhou, ao lado de Marcelo Melo, o torneio de duplas. O tenista está longe das quadras nesse momento, mas na última semana ele anunciou que não disputará os torneios da gira asiática para dar um tempo para o seu corpo e também para a sua cabeça. A expectativa era de que ele jogasse a ATP 500 de Tóquio e o Masters 1000 de Xangai. Ele, porém, mantém um calendário no ATP 500 da Brasileia e o Master 1000 de Paris. O primeiro torneio está marcado para começar no dia 26 de outubro. Já a competição parisiense é a partir de 2 de novembro.
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Diego e Vitor Hugo aqui pra você na programação da Onda. Daqui a pouco tem um sucesso do dia, você conferindo aqui na programação da Onda. 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
2: 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Tem aquela lembrança, aquela que não sai da sua cabeça, aquela que...

0: 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Cleiton Romário.
1: Já deu certo.
0: Aô, chuva de bênçãos pra você que está ouvindo, tá curtindo aqui. Agora 5:45, a onda é muito mais.

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0: muito mais aqui na onda. A Valéria Lemos, que tá ouvindo, tá curtindo com a gente, uma beijoca, hein, querida? Tudo de bom, vamos que vamos. Olha, quem tá ouvindo também é o Vando lá da Vila, que tá ouvindo, tá curtindo aqui a programação da onda. Um grande abraço, meu amigo, tudo de bom pra você. Tá aí no Itapemar, grande Vando da Vila. Abraços.
1: Explicente. Conta essa história pra nós, pai.
2: Eu tô deixando a luz acesa pra

banda muito mais, Matheus e Cauã, admita, pra você aqui na programação da Onda, hoje às 10 da noite, não esqueça, também você tem um encontro marcado com o Arquivo da Onda.

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muito mais músicas na sua noite. Breno e Matheus, Eu Quero é Praia, Felipe e Rodrigo. A volta tem muita música no seu começo de noite aqui na Onda.

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mais sucesso. Esse é o sucesso do dia, Péricles. Até quando? O Juan e Leandro com a fofoca do ano. Na volta tem muito mais músicas aqui na Onda.

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mais companhia na sua noite. Fechando mais uma hora aqui em 101,1. E você, já curtiu a onda no Instagram? Ainda não? Tá seguindo a onda? Então siga lá, @ondafm101.1.

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onde é muito mais amor, é muito mais companhia na sua noite. João Neto e Frederico, também o Fala Mansa, Cleiton e Romário, chuva de bênçãos. Na volta tem mais músicas aqui na Onda.

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1: É muito mais o sucesso do dia, Péricles. Até quando? Na volta tem mais aqui na Onda.

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muito mais músicas na sua noite, fechando mais uma hora aqui em 101,1, com muito sucesso pra você aqui na Onda. Na volta tem a Voz do Brasil e 10 da noite tem Arquivo da Onda.

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